0: É 1:30.
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0: São 2 horas e 46 minutos.
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0: 5 horas.
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0: São 5 horas e 15 minutos.
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1: São 6 horas.
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2: Muito bem, cá estamos nós para mais uma semana, para mais uma contagem das 30 mais da música portuguesa, neste que é o Top 30, o seu top. E digo o seu top porque todas as semanas vota em 3 artistas da sua preferência, duas vezes por semana, por mensagem privada, através do nosso WhatsApp 916-225-768. E todas as semanas estamos cá nós a apresentar-lhes os artistas que vocês mais gostam, aqueles que são os artistas da sua preferência. Na primeira hora fazemos a contagem entre o número 30 e o número 16. Na segunda hora, não é novidade para ninguém, retomamos a contagem a partir do número 15 até ao número 1. Movimentação na tabela de novas entradas, subidas expressivas e também a consolidação de grandes nomes da música ligeira portuguesa, popular e também romântica. Como tal, esta é a edição 291, uma emissão especial do Top 30.
3: Mário Teixeira.
1: Número 30.
2: Entrada direta no top.

0: Assim, a abertura deste Top 30, exatamente com uma entrada direta para o número 30, temos a dupla Henrique Miguel, estreia-se na tabela trazendo energia da vocalizações em dueto e ritmos de festa. Com sonoridades muito ligadas ao circuito de bailes e romarias, conseguem garantir o 30º lugar esta semana do Top 30.
1: Número 29.

0: Estreia na semana anterior, a formação Tradição de Ouro ganha novo impulso neste Top 30 e sobe então ao 29º lugar esta semana. A combinação do som da concertina com arranjos modernos continua a conquistar ouvintes em todo o país e obviamente aqui no Top 30. Portanto, mais uma subida para esta semana para o número 29, sobe uma posição, temos os Tradição de Ouro.
1: Número 28. Entrada direta no Top 30.

0: Sempre a subir neste Top 30, atingimos agora o número 28 para esta semana, 291. Esta semana temos mais uma entrada direta. Costinha é mais uma novidade na tabela desta semana, entrando diretamente para o 28º lugar, com o seu estilo que assenta na música ligeira, muitíssimo bem-humorada e com canções românticas e muito ritmadas algumas delas, com forte apelo às playlists festivas de verão. Surge agora, esta semana, entrada direta para o Top 30, para o número 28, temos o Costinha.
1: A subir no top.

0: lá vamos nós subindo gradualmente e passo a passo e degrau a degrau até atingirmos o número 1 que chega no final deste programa. Para já atingirmos o número 27, a subir duas posições temos o Léo Poeta. Mantém a trajetória ascendente, subindo então estas duas posições. As suas composições de cariz romântico e interpretação emotiva continuam a cativar o público que aprecia baladas com mensagem. Então, número 27 esta semana, a subir duas posições temos o Léo Poeta.
1: 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Número 26.
0: A subir no top.

É um gosto saber que você se encontra desse lado, ajudar-me a contar os 30 mais da música portuguesa. E lá vamos nós, subindo mais um degrau, atingimos agora o número 26, com uma presença de palco comunicativa e temas que combinam a pop popular com ritmos dançáveis. Marco Ribeiro conquista mais dois lugares na tabela, posicionando-se agora no 26º lugar do Top 30, nesta semana, 291. Mantém posição.

0: Marta Ferreira demonstra grande estabilidade, mantendo-se no número 25 da semana passada. A cantora, conhecida pelas suas melodias apaixonadas e voz marcante, continua a somar escutas e consistentes ouvintes aqui no Top 30. Como tal, mantém a posição da semana passada, número 25. Esta semana temos a Marta Ferreira.
1: Número 24. Entrada direta no Top 30.

0: 9h30 temos o Marco Faria, protagoniza uma entrada mais alta da semana entre as estreias para esta semana, alcançando diretamente o 24º lugar. O seu novo tema tem-se destacado rapidamente nas rádios locais e também nas plataformas digitais, e prova disso mesmo, entram diretamente para o número 24 do top, o Marco Faria.
1: Número 23. A subir no top.

0: Permanência com um salto de 3 posições. A sua proposta de fusão entre elementos tradicionais e ritmos contemporâneos continua a conquistar novos ouvintes e, obviamente, também ouvintes do Top 30. E por isso mesmo, sobem esta semana 3 posições no Top 30, atingem o número 23. Agora
1: a descer no top.

Como é sabido, todas as semanas existem alterações no top, obviamente entradas, saídas, subidas, descidas. Este tem uma descida exatamente de duas posições em relação à semana passada. Estou a falar de Vítor Lima, sofre então este ligeiro ajuste e fixa-se no 22º lugar do top 30, mantendo contudo o volume significativo de reproduções digitais e também aqui, obviamente, no top 30. Como tal, desce essas duas posições, ocupa o número 22. Número 21. A subir no top.

0: Todas as semanas aqui estou eu então a levar até si o Top 30, eu deste lado, você desse lado, o Top 30 pelo meio, com os artistas da sua preferência, e com isto atingimos o número 21 para esta semana. João Rosa continua a dar passos firmes na tabela, subindo então ao 21º lugar do Top 30. O seu repertório focado em canções românticas e arranjos cuidados reflete-se na preferência de todo o público, e a preferência leva-o a subir uma posição, atingindo esta semana o número 21.
1: Número 20. A descer no top.

0: Sempre com temas muito alegres e muitíssimo bem dispostos, temos o Ricardo Mateus. Ocupa o número 20 esta semana, desce duas posições. Abre então os 20 primeiros deste mesmo Top 30 com esta 20ª posição. O cantor mantém-se entre os artistas mais escutados, com as suas propostas bem festivas e ritmadas e do agrado de todos os nossos ouvintes. Como tal, desta semana, Ricardo Mateus desce duas posições, ocupa o número 20.
1: A subir no top.
2: Número 19.

Mais um degrau acima neste Top 30 e a caminharmos a passos largos para o final desta primeira hora do Top 30, atingimos agora o número 19 para esta semana. Com a sua energia habitual e forte ligação ao público das festas populares, Cláudia Caramelo ganha duas posições e instala-se agora no 19º lugar. Aproveitamos para apresentar aqui o último trabalho lançado pela Cláudia Caramelo, Saudade. Um original de Cesária Évora, então a subir duas posições a Cláudia Caramelo. Número 18. A subir no top.

Por aqui passam os artistas que você mais gosta de ouvir, como tal, elegeu-os para fazer parte deste Top 30. Entretanto, atingimos o número 18 para esta semana, também ela a subir uma posição. A Soraya tem, então, o 18º lugar, sustentada pelo crescimento contínuo do seu público, a jovem, e pela vertente pop urbana que exprime as suas canções. No número 18 esta semana, então a subir uma posição em relação à semana passada, a Soraya. Número 17. A subir no top.

0: E se grão a grão enche a galinha ao papo, nós de grau vamos subindo e atingimos agora o número 17 do Top 30. Os irmãos Nema nos protagonizam a maior salto esta semana da tabela, subindo exatamente 7 posições. Os seus ritmos envolventes de kizomba, bachata e música de dança popular mostram a sua força incomparável do grupo nesta época festiva. Como tal, não é só festa nas romarias, é também festa aqui no Top 30. Nema nos sobem qualquer coisa como 7 posições, ocupam o 17º lugar do Top 30. A subir no Top número 16.
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0: Ora, cá está o número 16 para esta semana. Temos no número 16 The Boys of the Bands, exatamente. O grupo masculino persegue a sua caminhada positiva ao subir para a 16ª posição do Top 30, destacando-se pelas harmonias vocais e presença cénica contagiante do seu espetáculo. São número 16, sobem uma posição. Fica aqui então o final desta primeira hora. Depois da hora certa, eu conto consigo para a segunda e última hora, em que vamos retomar a contagem a partir do número 15 até ao número 1. Até já, eu conto consigo.

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1: São 7 horas.

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1: Já estamos nós de novo, de regresso para a segunda e última hora do Top 30. Todas as semanas estamos aqui a promover, divulgar e levar até si o Top 30 com os artistas da sua preferência. Digo isto, artistas da sua preferência, porque você vota em três artistas da sua preferência duas vezes por semana por mensagem privada através do nosso WhatsApp 916-225-768 e todas as semanas tenho todo o orgulho em estar aqui, eu deste lado, você desse lado, a música portuguesa pelo meio com o Top 30, apresentar-lhes os 30 artistas da sua preferência. Na segunda hora vamos retomar a contagem, obviamente a partir do número 15 até ao número 1. Outra questão que se levanta sempre é como é que estamos a nível dos lugares mais altos do pódio. Como tal, convido a ficar comigo até ao final, porque no final irá ficar a saber tudinho.
2: Mário Teixeira.
0: Número 15. A descer no top.

0: Honras de abertura para esta segunda hora, com o 15º lugar para esta semana do Top 30. Temos Hugo Barros, recua duas posições, mas ainda assim assegura o 15º lugar, mantendo o seu estatuto de habitual presença nos palcos e tabelas digitais da música popular portuguesa. Abertura da segunda hora, 15ª posição do Top 30, desce duas posições, Hugo Barros.
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0: A descer no top.

0: O histórico Fernando Correia Marques fixa-se nesta semana no número 14, na 14ª posição. A sua longa discografia recheada de êxitos garante-lhe um público fiel de várias gerações e vem continuando até agora com uma carreira de cerca de 40 anos. Fernando Correia Marques continua por cá, desce duas posições, ocupa o número 14 esta semana.
1: Número 13. A subir no top.

0: Sempre que os artistas presentes neste Top 30 têm música nova, claro está, nós passamos aqui para você ouvir. Passa-se exatamente com os Alma Nova, sobem 3 posições e aproximam-se dos 10 primeiros com a sonoridade do grupo que alia a sensibilidade da música portuguesa a arranjos modernos. Continua a evidência e mostram-nos aqui nesta semana 291 do Top 30 o seu último trabalho, Malhão do Beijinho, sobe 3 posições, ocupam o número 13, os Alma Nova.
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0: A oferecer-lhes a contagem das 30 mais da música portuguesa. Atingimos o número 12 para esta semana. Esta colaboração continua a render frutos, subindo 3 lugares e posicionando-se à porta dos 10 primeiros, exatamente com o 12º lugar, impulsionada pelo forte apelo das suas vozes e sintonia. Estou a falar de Marcos e Cláudio Rocha. Sobem 3 posições, são esta semana o número 12.
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2: Número 11. A descer no top.

Estamos à porta dos 10 primeiros, precisamente no número 11 para esta semana. Karina ajusta o seu posicionamento para o 11º lugar, mantendo-se no limiar dos 10 primeiros com as suas produções dançáveis e de grande alcance. Desce 3 posições, apesar de tudo isso, a Karina ocupa o 11º lugar. Número 10. A subir no top. Mãozinha.

Assim entrarmos nos 10 primeiros do Top 30, entrada marcante dentro dos 10 primeiros, temos a Carla Maria dá um salto significativo de 4 lugares e conquista então a 10ª posição, demonstrando o bom momento do seu novo single junto de todos os nossos ouvintes. Número 9. Mantém posição.

0: Filipe Cegueira demonstra grande consistência e segura a nona posição, afirmando-se no grupo dos artistas mais ouvidos da música portuguesa. Esta semana mantém então a posição da semana passada, o Filipe Cegueira. Esta semana continua a ser o número 9.
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0: A incontornável Agatha continua a subir neste top 30. Esta semana alcança o 8º lugar. A veterana da canção romântica reforça o seu peso no panorama digital e também aqui no top 30 com temas cheios de muita emoção. Sobe 2 posições. Número 8 esta semana temos a Agatha.
1: Número 7. Mantém posição.

0: Continuamos por cá a apresentar-lhe os 30 mais da música portuguesa. Atingimos o número 7 para esta semana. Temos a Ruth Marlene, preserva o sétimo lugar com firmeza. Os seus clássicos e novos temas continuam a ser paragem obrigatória em qualquer festa nacional. Como tal, mantém presença também aqui no Top 30, mantém também a posição. O número 7 para esta semana é claríssimo. É de Ruth Marlene.
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0: mantém posição.

0: Este é um dos grandes nomes da música portuguesa. Mónica Sintra consolida a 6ª posição. A sua capacidade vocal e repertório romântico continua a ser uma referência incontornável da música portuguesa. Mantém a posição da semana passada, o número 6 do Top 30.
1: Barbie. Número 5. A descer no Top 30.

0: Estamos subindo no top, cada vez mais próximos dos lugares mais altos do pódio. Para já estamos no número 5. Rebeca desce ligeiramente para o 5º lugar, mantém-se no núcleo duro das 5 músicas mais ouvidas do país, mantendo o público em alta rotação com este beijinho português. 1, 2, 3. A Rebeca desce uma posição, é número 5 esta semana do top 30.
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Começa a cheirar a pódium, para já estamos no número 4. Ana Duarte sobe mais um degrau e alcança agora esta semana a quarta posição, ficando à espreita, obviamente, do pódium, graças à grande aceitação dos ritmos festivos que ela apresenta nos seus últimos trabalhos. Sobe uma posição, Ana Duarte, esta semana, é número 4. Número 3. Mantém posição.

Assim, a chegarmos ao pódio, precisamente pelo lugar mais baixo do pódio, temos a Micaela, que assegura então a medalha de bronze com este terceiro lugar. A cantora mantém o seu lugar de destaque, como habitual carisma e forte presença nas plataformas e nas rádios nacionais. Temos no número 3 esta semana a manter a posição a Micaela. Mantém posição. Ora, cá está o vice-líder para esta emissão do Top 30, 291. Continuamos a ter no segundo lugar o Xavier. Mantém então uma forte pressão sobre o Top, consolidando-se como um dos maiores fenómenos do momento da música nacional.

Certamente recorda-se que no início deste programa eu disse que a emissão 291 ia ser uma emissão especial. E de facto é uma emissão especial. Tudo começou em janeiro de 2023 e tudo termina agora. Foi um enorme prazer para mim ter estado aqui ao longo destes 3 anos e meio de emissão a apresentar o Top 30, em que tive todo o orgulho em apresentar os artistas que vocês elegeram como sendo os artistas da vossa preferência. Fiz e continuo a fazer o melhor que sei, fiz e continuarei a fazer aquilo que mais gosto de fazer, que é rádio. Mas a vida é feita de etapas e, como tal, esta etapa hoje chega ao fim. Foi para mim um enorme prazer estar aqui convosco ao longo destes 3 anos e meio, 190 emissões em que não houve semana absolutamente nenhuma em que tenha falhado. Sinto-me orgulhoso por isso, espero que tenha sido uma boa companhia para todos vocês, que tenham gostado da minha companhia ao longo destes 3 anos e meio e certamente vamos continuar a encontrar-nos por aí, quem sabe, inclusive, ouvir-nos por aí. Obrigado por terem estado comigo ao longo destas 190 emissões. É para mim um orgulho fazer parte de vocês ao fim e ao cabo, e um dia, se me virem em qualquer lado, não tenham qualquer problemas em cumprimentar-me e dizer-me que ouviam o Top 30, porque isso vai encher-me de vaidade. Como tal, vou partir, mas hei de voltar se Deus quiser. Mantém posição número 1. Sim, é verdade, vou partir, mas não esquecendo o primeiro lugar para esta semana especialíssima, 291 do Top 30, temos no primeiro lugar, claro está, o Zé Mar, que mantém também ele a posição da semana passada. O comboio português renova a liderança absoluta deste Top 30 e a fusão entre o estilo country e a música popular garante a Zé Mar o trono indiscutível dos mais ouvidos em Portugal. E pronto, agora sim, vou partir, mas vou partir feliz.

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1: São 8 horas. 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
2: Seguimos agora para a agenda cultural para esta edição de domingo. Vamos então dar aqui algumas sugestões em termos culturais daquilo que poderá ver ou participar na nossa região. Começamos pelas exposições, como sempre assim o fazemos. Vamos até ao Museu do Traje na cidade de Viana do Castelo, em plena Praça da República, e aqui aconselhamos a visitar a exposição Alá e o Linho, Mulheres Vinas. Se retrata especialmente o traje mais utilizado pelos grupos folclóricos da nossa região. Arrumamos agora até ao Navio Gilianes, na cidade de Viana do Castelo, para uma visita à exposição que se intitula Uma Viagem no Tempo, Navios, Equipamentos, Instrumentos e Palamenta. Uma exposição constituída por dezenas de peças originais únicas dos antigos lugares, veleiros e arrastões bacalhoeiros. A exposição está localizada nos espaços da Enfermaria Geral e nas enfermarias onde foram reabilitadas, de forma a poder acomodar estas e outras exposições.
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Olá amigos, bom dia, bom dia. Cá estamos nós para mais um café da manhã para este domingo, dia 2 do mês de agosto. Pois é, já entrou agosto. Exatamente, entrou o agosto e estão aí os nossos imigrantes em força para recarregar baterias, ver os familiares e muito mais. Um grande abraço então para todos os imigrantes que se encontram cá pela nossa região a gozar as suas merecidas férias. Espero que tenham uma boa estadia por cá, que o tempo esteja assim. São Pedro, peço para mandar aí uma chuvinha amanhã, mas não deve ser nada. Não deve ser nada de especial. Um grande abraço também a todos os doentinhos que nos seus leitos vão recuperando das suas doenças. Um grande abraço também aos bombeiros da nossa região que ultimamente têm tido bastante trabalhinho. Porque há aqueles maldosos que, enfim,

0: todos aqueles que nos sintonizam também nos 87.6, desde norte a sul do país, e aqueles que nos acompanham através da internet em radioafifense.pt. Por isso, sejam todos bem-vindos a este café da manhã. Vamos abrir as nossas portas para que possa participar o 258-983087, 258-983087 ou 969195031.
1: Aquele pique, moleque doido.
2: Rebola em cima do meu garoto. Mano,
0: e já temos a primeira chamadinha de hoje. Olá, bom dia.
3: Ora, muito bom dia, alegria. Bom dia, senhor Joaquim Souza. Bom dia, senhora Maria. Bom dia, dona Maria.
0: Bom dia, senhor Manuel Vieira.
3: Manuel Vieira, São Bartolomeu do Mar. Estamos quase com a nossa festa à porta.
0: É verdade, é verdade. É para o final do mês, não é?
3: 24 de agosto, Santo do Pito Preto.
0: a festa do Pito Preto.
3: Só diabo à solta nesse dia.
0: Ah, é?
3: É tradição antiga.
0: Não, eu não sabia dessa bandeira à solta, eu não sabia.
3: É.
0: Quer ser?
3: Tradição antiga, pode perguntar a quem quiser que conheça.
0: Quer ser, diabos deve haver muito à solta, mas.
3: Estão à solta nesse dia.
0: Muito bem, Samuel Vieira, vamos à frase de participação.
3: Pão com chouriço no Martins são tradição e qualidade.
0: Sim, senhor, e agora as suas saudações vão para quem?
3: Ora bem, é princípio para você e para a sua esposa e toda a sua família.
0: Uhum.
3: A nossa querida Mafalda, que está quase a acabar a ser vizinha.
0: É verdade, já vão para amanhã.
3: O senhor Vitor Viegas também se encontra de férias. Para o senhor Luís Teixeira, para o senhor José Carlos Silva, para a senhora Rosa Vieira e Marido, da minha terra Castelo de Meira,
0: uhum.
3: Para a senhora Helena Pires, para o senhor Carlos Laranjeira, para o senhor José Cruz, para a dona Gracina de Fragoso e Marido, para o senhor Miguel Fonseca, para a dona Conceição da Viosa, para o nosso querido Branquinho e a Cidolinha, para o Nuno de São Paio Dantas, para o senhor José Ferreira e amigo Carlos, e as condolências à família da nossa saudosa Conceição Pita.
0: É verdade.
3: À dona Câmara de Rida da Âncora, para o senhor Fernando Azevedo do Castelo de Neira, para o Talho do Moinho Marinhas, para o Joel e esposa e seu empregado, e para a minha tia vizinha de Castelo de Neira, e para os meus queridos filhos que dentro em breve estão comigo, e para toda a auditória da Rádio Escolar de Defense, para o senhor Joaquim Souza, e para a sua esposa e todos os ouvintes, um feliz domingo.
0: Muito bem, Sr. Manuel Vieira, um grande abraço para si, continuação de um bom domingo, uma boa semana, e se não foram-se até dois, oito dias, está bem?
3: Tchau,
0: bom dia, bom dia. Vamos até ao nosso número móvel, olá, bom dia. Estou sim, bom dia. Sim, bom dia. Sim, é com você mesmo.
4: Então, olá, Mariquinhas.
5: Bom dia, Mariquinhas.
4: Está tudo bem?
5: Tudo.
4: Pronto. E por aí? Também está tudo bem.
0: É, deu para ver há bocado naquelas fotografias.
5: Não está tudo bem, mas pronto. Já foste?
4: Olha, hoje vai ser um bocadinho de prensa porque está um bocadinho ocupado.
0: Força.
4: Olha, vai um beijinho para todos os nossos amigos da rádio, para você e para toda a sua família. E não esquecendo, um beijinho de saudades para a nossa amiga e para a família da Conceição Pita. Um beijinho para eles todos, com muita força e coragem.
0: Mais uma vez, um beijinho para a Nada e para a Beatriz.
4: É verdade. E pronto, olha, acabamos por aqui. Só foi mesmo para dar uma palavrinha e agora fica até domingo, se Deus quiser.
0: Ok, dona Maria do Céu. E a frase de participação?
4: Beijinhos para vocês todos também.
0: Ah, e o pão com chouriço? E o pão com chouriço?
4: Ah!
0: É!
4: Pão com chouriço de Martins, tradição e qualidade.
0: Sim, senhora Maricel, agora está liberada, pode ir embora à sua vidinha. Isso não for antes até 2 ou 8 dias.
5: E põe-se queixo.
4: Muito obrigado. Pois não se queixe.
0: Tchau, bom dia.
5: Beijinhos,
4: tchau.
0: Tchau, tchau, tchau.

0: O nosso patrocinador, o Martins, que se encontra... Pois é, não encontro nada. Estava à espera. Estava à espera que ele entrasse por aí. Deixa ver se ele entra agora.
1: O Martins.
0: Entra, sim, senhora.

0: Martins.
1: Pois é, o Martins que a partir da próxima, do próximo dia 4, ou seja, a próxima terça-feira, já se encontra por Viana do Castelo para as festas da Senhora da Agonia. Estávamos aqui com uma música que, entretanto, saltou. Não sei porquê. Vamos tentar recuperar a música que tínhamos aqui. É verdade, vamos a elas com um carinho. Eu também vou, eu cansaria até às chamadas, mas não está ninguém, está tudo livre hoje, está tudo a descansar.

0: nós com carinho vamos até ao nosso número móvel. Olá, bom dia.
1: Bom dia.
0: Bom dia, Catarina. Já por cá?
1: Já estamos a falar de, do mais perto possível, porque estamos em Vila do Conde.
0: Em Vila do Conde. Sim, então, senhor. Estás a falar baixinho, o resto está a dormir, já estou a ver.
1: Ainda está toda a gente a dormir, eu agora acabei de acordar, liguei a rádio.
0: Uhum. Pronto. Muito bem, é assim mesmo. É assim
1: o
0: que...
1: meu ritual do domingo.
0: Exatamente. E a hora cá já é mais tarde um bocado, por isso já são horas de levantar lá, não é?
1: Claro, a gente levanta-se sempre cedo, e então aqui a gente aproveita
0: para descansar mais um bocado. Fazem vocês muito bem. Muito bem, a viagem correu bem?
1: Correu, só tivemos, como a gente chegou na madrugada de ontem, né?
0: Uhum.
1: Não desta madrugada à outra, a gente tinha a estrada que estava por vir por chaves cortada, né? Então,
0: por causa dos incêndios?
1: Sim, a gente passou ao lado da Mirandela,
0: sim.
1: E mesmo na altura em que eles estavam a tentar apagar o fogo, conseguiram nessa madrugada que a gente passou.
0: Uhum.
1: E se não foi esse percalço, pronto, o resto correu bem, graças a Deus.
0: Pois é, o mal que nos assola no verão é sempre esta praga que é os incêndios.
1: Mesmo de longe, de certa maneira de longe, o fumo entrava no carro e ficava aos olhos e tudo.
0: Ah, sim, acredito que sim. Mas olha que por França, Espanha, também é tudo assim.
1: Está igual, a gente, foi o que eu disse, a gente, olha, temos tido uma sorte mesmo, porque em França, no dia em que decidiram abrir aquela estrada que é mais fácil passar a outra estrada, que é a A66, foi mesmo um dia antes da gente vir. E agora o fogo está do outro lado, está para o lado de Marselha, não é? Mas se não, dias antes estava complicado para a gente, porque já tinha que fazer mais 3 a 4 horas de estrada.
0: Pois.
1: Que é sempre chato por causa do calor, porque lá estão em alerta calor máximo.
0: Sim, sim.
1: Bom,
0: olha.
1: Temos
0: que ter paciência e ir aproveitando as ocasiões conforme elas se vão surgindo. Muito bem.
1: É verdade.
0: Vamos à tua frase de participação, Catarina.
1: Estão com cheiríssimo assim, tradição e qualidade.
0: Sim, senhora. E agora, as saudações.
1: Então, bom, é para o meu marido, é para as minhas filhas, é para o namorado da minha filha, mesmo que ele não ouve, que ele é francês.
0: Uhum.
1: Mas este ano foi a primeira vez que a gente trouxe um namorado das nossas filhas, que é muito complicado. Bem, um grande, sabe como é que é? Família tradicional, a gente tem aquela coisa. Então, um grande beijinho também para ele. Vem um grande beijinho para a Irene Pocal, que já estivemos juntos ontem. Uhum. Com ela e com o Cano. Vem um grande beijinho para ela, um grande beijinho para as filhas dela, para as netinhas e para o netinho. Um grande beijinho para a filha do Carlos, e se você me permitir, um grande beijinho, uma grande saudação para si e para a sua esposa.
0: Muito obrigada. Muito obrigada.
1: Um bom domingo. E para todos os ouvintes da rádio, vamos aproveitar em família e amigos. Vamos à festa de Nosso Senhor do Bacão.
0: Força. Força, há que aproveitar enquanto estás por cá.
1: Sim, há que aproveitar.
0: Exatamente. É assim, porque depois, lá está, tendes o dia seguinte para descansar.
1: É verdade.
0: Muito bem, Catarina, um grande beijinho para ti.
1: Muito obrigada
0: para o Simaria Sousa
1: também.
0: Muito bem. Olha, disseste a frase de participação?
1: Diz?
0: Ok. A conversa distraiu-me. Muito bem. Mais uma vez, muito obrigado por teres ligado. Aproveita as férias para gozar um bocadinho por cá, descansar o corpo e depois logo sabe ver, está bem?
1: Muito obrigada e um bom domingo para todos.
0: Tchau, bom dia, tchau.
1: Obrigada.

0: Ah, sim, senhora, mais uma chamadinha que a gente vai atender. Olá, bom dia.
1: Um excelente dia para si, para todos, para a esposa, para todos os colegas, espero que gostem, assim, para todo o auditório também.
0: Muito obrigada. Continuação de um bom domingo, está bom?
1: Obrigado, igualmente. Está tudo bem consigo?
0: Está, por aqui está aí, aí por Aveiro.
1: Também está, está a cair neve, mas olha.
0: Pronto. Olha, está com sorte, assim, escusa de meter a cerveja no congelador.
1: Pois, não é mais como o toy, não é?
0: Exatamente.
1: É, meto na boca que dá no mesmo.
0: Mas quente não sabe muito bem.
1: Não, quente não, fogo.
0: Tem que ser fresquinho.
1: Nem a sopa, eu gosto dela quente.
0: Não, a sopa...
1: Aliás, também a sopa só como quando não me dão mais nada, só me dão a sopa, tenho que comer.
0: Mas é assim, eu para mim, sopa e café tem que ser quentinhas.
1: Ai, não, não, senão, não, uma coisa nem outra.
0: Não.
1: Para mim, não.
0: Senão não sabe, nem sabe a café, nem sabe a sopa.
1: Só se for no inverno. Era cair mesmo neve. Tem 0 graus ou 2 ou o quê, assim. Caso contrário, não. Tudo após lado.
0: Ah, isso. Cada um tem a sua mania também, não é?
1: Claro, claro. Cada tolo com a sua mania. Era o que você queria dizer, não era? Queria
0: mais ou menos. Assim, eu não quis chegar a tanto, mas
1: pois,
0: se,
1: pois, pensou, pronto,
0: se você o diz...
1: Vai dar ao mesmo. Não, eu não digo. Eu sei aquilo que as pessoas pensam. Tá? Eu só não adivinho o número de Euromilhões. Tá?
0: Pois, já percebi, já percebi.
1: Pois, já, não é?
0: Já percebi. Eu para a semana vou ligar, vou perguntar, vou pedir o número dos milhões.
1: Já tinha ido de avião para aí, até Viana, e tudo, se saísse Euromilhões.
0: Está a ver?
1: Aterrava aí no aeroporto em Viana e pronto.
0: Muito bem. Sr. Armando, vamos à frase de participação?
1: Pão com chouriço do...
0: Martins.
1: Do Martins.
0: Tradição e qualidade.
1: Tradição e qualidade.
0: Muito bem. E agora a sua saudação vai para quem?
1: Vai para si, para a esposa, para todos os colegas, respectivas famílias, assim para toda a auditória, em particular para aquelas pessoas que dedicam para mim,
0: uhum.
1: E respectivas famílias. Quero deixar também aqui um grande abraço para a família da Dona Conceição Pita também. Muita força e meus sentimentos.
0: É, força que precisam agora, neste momento.
1: Exatamente.
0: Muito bem, Sr. Armando.
1: Um grande abraço, a continuação do bom domingo, uma semana que vem aí para todos maravilhosa. Olha, vão até à serra, que é melhor a outra. O mar está muito quente.
0: É?
1: É, o mar está muito quente.
0: Está
1: muito calor. E lá no árvores, aqui há muitas bananeiras e palmeiras e coqueiros e assim, mas aí não deve haver.
0: Pois.
1: E as cerejeiras e tudo, agora as cerejeiras estão muito boas, as castanheiras, há tudo aqui, há tudo. À beira da praia.
0: Graças a Deus, é uma terra santa.
1: É.
0: As pessoas é que podem não ser grande coisa, mas a terra.
1: Não vale nada, mas pronto.
0: Mas a terra é uma terra santa que produz tudo, não é?
1: Esta aqui não vale, mas a melhor pessoa do mundo, que não é daqui, está cá em Aveiro.
0: Pois já ouvi dizer que sim. Sr. Armando, continuação de um bom domingo, uma boa semana. Beijinhos à esposa, tudo bem e volte sempre, está bem?
1: E digo menos as neiras, não é? Um abraço, tudo
0: bem. Tchau, bom dia, bom dia.

0: Olá, bom dia.
1: Bom dia, Sousa.
0: Bom dia, Sr. José, Maria. Como está? Passou bem?
1: Sempre, na maior.
0: Está tá ela a perguntar se já está por cá.
1: Já estou cá em baixo, desde quinta, sexta-feira de manhã.
0: É assim, porque ela é sempre dos primeiros a fugir. A fugir de lá.
1: Desde sexta de manhã, a fugir por aí abaixo, que ela... Uma 73 dizia que ia estar fechado e tudo, e eu disse, não, deixa-me ir embora, porque isto pode correr mal, assim.
0: Exato.
1: Tenho mais alguns dias para aproveitar.
0: Exatamente. Não, é assim, o mal foi, como já nos disse aí um ouvinte, o mal é as estradas principais estarem cortadas ao trânsito nas zonas onde
1: estão cortadas. Estão cortadas por causa da precaução, por causa dos incêndios.
0: Exato, sim, sim, sim.
1: Por Deus. Pronto, então eles fizeram bem, todo acordo, mas eles... Havia mais alternativas, mas claro, esta via...
0: Sim, mas...
1: Era a via mais rápido.
0: Mas como ela disse, é uma volta maior que rouba mais tempo, não é?
1: É, rouba um bocadinho. A minha filha, segunda, quinta-feira, fiz uma volta duas horas maior, não é bom?
0: Pois, não...
1: Calhou.
0: A desvantagem de não conhecer as...
1: As estradas.
0: É.
1: O interessante é chegar bem e
0: correr. Ah, sim, sim, isso é o mais importante. Do resto...
1: Mais
0: hora, menos hora, mais dia, menos dia. Que coisa rara.
1: Interessante é chegar.
0: Exatamente. Então, está tudo bem disposto, está tudo bem, é o que interessa.
1: Está tudo. Espera.
0: Tem que estar.
1: Acima de tudo, tem que estar.
0: Muito bem. Vamos então a...
1: Olha, a frase, não é? Sim. Pouco chouriço, tradição, Martins.
0: Tradição e qualidade.
1: Tradição e qualidade. A ver se ainda vou comer um dia deste chouricinho, se não for mais nada.
0: Olha, a partir de quarta-feira, do dia 4. Do dia 4 já abre Indiana. Na Feira da
1: Agulha. Queria ver se passava o pescador que andava nas neves.
0: Não está.
1: Não está?
0: Não, porque saiu de Vila de Punha e montou em Indiana, porque há agora o Neopop também, e ele assim aproveita essas festas.
1: Está bom, pronto. Que tenha tudo de bom, que tenha boa sorte. Olha, beijinhos e abraços. Vai para a minha esposa, para a minha filhota, para o meu genro, vai partir para os meus pais, para os irmãos, irmãs, cunhados, vinhos, sobrinhos, vai aqui para o meu sogro, vai partir para ir para a Dona Maria. Vai para a Dona Lourdes, vai para o Sr. Benedito, vai para o Marcelo, vai para as Marias José, Lanhelas e Mazarefes, vai para a Dona Cândida também, vai para a Dona Conceição Pita.
0: A Dona Conceição
1: vai
0: Pita,
1: para
0: o Zé, a Dona Conceição Pita foi ontem enterrada.
1: Hã?
0: A Dona Conceição Pita foi ontem a enterrar. Faleceu, sim.
1: Olha, pesa-me já a família, mas não sabia, eu tinha ouvido falar. É um bocadinho mais que ela faz 8 dias e ainda falou na rádio.
0: Não, há 8 dias já não falou, já estava internada, já não falou. Há 15 dias, sim.
1: Olha, então, pesa para a família e para os amigos, olha, não sabia.
0: É a lei da vida.
1: Peço desculpas se...
0: Não.
1: Não sei, não sabia, então, olha, peço desculpas. Tenha boa sorte, que Deus encaminhe no bom caminho e que... Eu admiro pela lei tranquila.
0: E que eu tenha lá muitos anos sem mim.
1: É verdade. Sem nós. Olha, tudo bom então. E olha, obrigado pela Navidade. Agora deixaste-me um bocado embaralhado.
0: Opa, acontece. Sim, a lei da vida é assim mesmo.
1: Está bom, pronto, olha.
0: Ok,
1: tudo
0: Zé.
1: Tudo bom então para todos na mesma. Se não for mais nada, vejo e ver se nos encontramos.
0: Ok, Zé. Aquele abraço. Continuação de um bom domingo, uma boa semana. Beijinhos aí à esposa, à filhota, no nosso agerro. Tudo bom e volta sempre. Sempre que queiras.
1: Que possa.
0: Sempre que queiras, aparece por aí.
1: Não te preocupes, eu tenho teu número.
0: Tchau. Ok, tchau. Bom dia.
1: Tchau.
0: Vamos ao 258. Olá, bom dia.
2: Bom dia. Bom dia.
0: Quem me dá bom dia?
2: Gil Alberto.
0: Oh, Gil, tudo bem aí por Fragoso?
2: Tudo.
0: Isso é o que interessa. Já não há festas? As festas aí já acabaram, não é?
2: Já.
0: De resto, está tudo a rolar.
2: Está tudo a rolar.
0: Muitos imigrantes aí na zona, não?
2: Sim.
0: É como em todo o lado, não é?
2: Sim.
0: Que aproveitem, que é o... Que é o que eles podem fazer de melhor, é aproveitar a estadia deles por cá. Muito bem. Gil, a tua frase de participação.
2: Pão com chouriço.
0: Com Martins.
2: Martins, qualidade.
0: Tradição e qualidade. Sim, senhora. E agora, as tuas saudações...
2: Queria mandar-lhe os parabéns para a minha sobrinha, Alexa Ferreira.
0: Alexa Ferreira?
2: Sim.
0: E está onde?
2: Está aqui em Portugal, estava na Suíça. Ainda estava na Suíça, agora está aqui de férias.
0: Alexa Ferreira, disseste, não é?
2: Sim.
0: Mas em que terra? Está cá?
2: Fragoso.
0: É Fragoso. Muito bem. Está aqui, depois logo a gente passa o tema de parabéns, como é o costume.
2: Sim. E vai para toda a minha família, vai para todos os imigrantes, para todos os montinhos dos hospitais, para todos os participantes, para todo o auditório.
0: Sim, senhor. Ok, Gil.
2: Para toda a recuperação de bombeiros, de todo o país, para todos, para toda a gente.
0: Muito bem. Gil, um grande abraço, continuação de um bom domingo.
2: Para si, para a sua esposa, para a sua família, para todos.
0: Muito bem, um grande abraço para ti, beijinhos à esposa, tudo bom para vocês e volta sempre, está bem?
2: Obrigado, bom dia.
0: Tchau, bom dia, cumprimentos à família.

0: Olá, bom dia.
1: Bom dia, Sr. Joaquim Sousa.
0: Bom dia, Sr. Barros, como está? Passou bem?
1: Está tudo bem, obrigado.
0: Bem disposto?
1: Ando bem disposto, ando.
0: Isso é o que interessa. A partir da manhã já tens uma volta para lhe chatear também.
1: Olha, eu não tenho ligada, é difícil entrar em linha, não estou para me chatear.
0: Não, não é o chatear.
1: Às vezes todas as 11h05 até o meio de menos 5 não consigo entrar em linha.
0: Pois.
1: Tenho estado ali deitado na cama uma hora a ouvir a rádio para ver quando posso entrar em linha. Sempre a carregar no teclado, não consigo, olha. Deixei de ouvir a Mafalda.
0: Não, então a Mafalda continua a ouvir. Podes já não falar com ela, não é?
1: Pois. Muito.

0: Tradição e qualidade.
1: Muito bem. Então não estás à beira do rádio?
0: Não, estou aqui, a pôr o lindinho para baixo para cima.
1: Aí andas a para gastar sapatos?
0: Anda. O tempo parece que vai vir chuva, senhor Jorge.
1: Então para amanhã, acho que prevê na meteorologia.
0: Eu estou vendo o céu muito nublado.
1: É, prevê para amanhã, prevê chuva.
0: Prevê chuva para amanhã?
1: Prevê.
0: Ah.
1: Muito bem, vamos então à tua saudação, Nuno.
0: Olha, eu não vou falar ninguém, senhor Guilherme. É para todos os ouvintes, sem discriminação de ninguém, todos os ouvintes da Rádio Popular Fifil.
1: Ok, Nuno. Aquele abraço.
0: Para todos. Eu sou amigo de toda a gente, eu.
1: Sim, senhor. Aquele abraço. Porta-te bem. Continuação de um bom domingo, uma boa semana.
0: Dia.
1: E até dois ou oito dias, está bem?
0: Igualmente para você, um bom domingo, e para todos os ouvintes e para todos os participantes. Um bom domingo para todos.
1: Tchau, Nuno. Aquele abraço.
0: E tchau.
1: Olá, Dona Lola. Bom dia.
2: Olá, bom dia, senhor Joaquim.
1: Agora aqui é consigo.
2: Pois, já percebi que sim, senhor.
1: Ainda está...
2: esse senhor é muito rápido, sim, senhor.
1: É, o Nuno é despachado.
2: Eu também sou mais ou menos.
1: É o despacho em pessoa. Muito bem.
2: Tudo bem que senhor Joaquim?
1: Por aqui está ou por aí?
2: Por aqui também está tudo bem, graças a Deus. Muitas festas agora, é só festa.
1: Ah,
2: daqui
1: sim,
2: a pouco
1: sim.
2: Não temos nada, agora temos tudo.
1: Deixam tudo para o verão, quando estão cá os imigrantes, pronto.
2: Pois, depois no inverno não temos nada.
1: Não temos nada. Vamos tendo alguma coisinha, uma coisa de vez em quando, mas pouco.
2: É verdade.
1: Muito bem. Vamos à frase de participação da Ana Lola.
2: Vamos lá, Sr. Joaquim. O pão com chouriço no Martins, tradição e qualidade.
1: Sim, senhora.
2: Ou vice-versa, pronto.
1: Está bom, é assim mesmo.
2: Pronto, olha, então a saudação vai ser para toda a minha família, para o meu marido, para os meus filhos, para os meus trenetinhos, todos os ouvintes e participantes da Rádio Ciência, para todos os imigrantes, sem exceção de ninguém, não esquecendo o meu filhote e a minha nora e o meu netinho, que também são imigrantes, para o Sr. Joaquim, para a esposa, para toda a vossa família e todos que aí trabalham, o Sr. Vitor Viegas, só tem uma outra vez programa.
1: Não, está de férias.
2: Ah, pronto. Para o Sr. Vitor Viegas, família, para a Dona Rosa Vieira e família, para a Mafalda e família, olha, para todos os que aí trabalham na Rádio Distância, um beijinho, um bom domingo, uma boa semana e até das oito, se vocês quiserem, Sr. Joaquim.
1: Ok, Dona Lola, um grande beijinho para si, cumprimentos ao marido, continuação de um bom domingo, uma boa semana e volto sempre, está bem?
2: Tá, obrigada. Pelo menos 2 a 8, quero ver se volto. Se estiver, tenho um netinho de parabéns.
1: Estarei, se Deus quiser, se alguma coisa acontecer, não é?
2: Pois, sim, isso todos nós estamos sujeitos.
1: Exatamente.
2: Esperemos que não.
1: Ok. Tchau, bom dia.
2: Um beijinho, tudo bom. Bom dia.
1: Tchau, bom dia. Vamos até o 258. Olá, bom dia.
3: Olá, Sr. Ministro. Muito bom dia. Olá, bom... Sra. Professora.
4: A senhora doutora está doente.
3: Professora.
4: Ai, professora. Eu pensei que era doutora, que a doutora está doente.
3: Ah, está tudo?
1: Está doente do sono, tem a doença do sono.
3: Opa, olha, eu também da sexta passada levantei-me às 3 da manhã, peguei nas canas, fui por aí fora, cheguei a casa, era 12:30. Repara, das 3 da manhã. Valeu a pena.
1: Pronto, se valeu a pena, ao menos deu... Ao menos não deu para adormecer, agarrado à cana.
3: Olha, esteve mesmo ao direito da... Acho que é mais ou menos ao direito da Rádio Assistência, não. Esteve na Praia da Arda, sabes onde é?
1: Sei.
3: Pronto, estive lá. Do lado norte, do parque do lado norte.
1: Muito bem. O que interessa é que tenha valido a pena, que assim não dá... Não...
3: Exatamente.
1: Não deu sono.
3: Como o Sr. Isso Martins, tradição e qualidade.
1: Sim, senhora. E agora?
3: Vai para vós com um forte abraço. Tudo de bom. Vou incluindo a família, para não demorar mais tempo, porque há pessoas que querem entrar também.
1: Sim, senhora.
3: Vai para o Sr. Luís, vai para o Helder, vai para... Pois, vai para o Sr. Hernão Trancoso. Já está a minha papalona, deve estar... Lá para as 10 deve estar por aqui, desde quarta-feira. Vai hoje para ela também, eu vou tomar o café. E vai para o Vitor Viegas, vai para a Rosa Vieira, para o Manuel Vieira. E vai para a oficina J. Adriano, incluindo empregados e patrões. Um abraço para eles.

0: E olha, vai para mim também com uma continuação de bom domingo, um bom dia, tudo bom para todos, saudinha, é o que se quer. Sim, um abraço e até domingo, se quiser.
1: Ok, Fernando, aquele abraço, beijinho já saiu da nossa parte, continuação de um bom domingo, uma boa semana e volta sempre.
0: Igualmente, um abraço.
1: Tchau, bom dia, tchau.

0: Olá, bom dia.
1: Bom dia.
0: Bom dia. Quem me dá bom dia?
1: A Maria de Jesus de Fragoso.
0: A Maria de Jesus de Fragoso. Tudo bem, Maria de Jesus?
1: Graças a Deus, nunca pior. Desde cada vez, calma.
0: Exatamente. É que hoje em dia não podemos pedir muito. Tem que ser mesmo um dia não. De cada vez, porque...
1: É.
0: Para não dar o passo maior do que a perna...
1: Isto, é, ainda podemos cair.
0: Isto... As coisas estão complicadas.
1: Estão.
0: Hoje em dia...
1: Não está fácil.
0: Não está fácil, Nossa Senhora.
1: Não.
0: Muito bem. Frase de participação, Maria de Jesus.
1: Pão com chouriço Martins, tradição e qualidade. Acho que é assim.
0: É assim, senhora.
1: Pronto.
0: Até parece que sabias.
1: Sabia, que eu estou sempre a ouvir, não é? Está gravado.
0: Estou a puxar por ti. Muito bem, vamos então às saudações.
1: Vamos, olha, hoje vai muito especial para o meu marido, que está de aniversário.
0: Diz-me
1: um
0: nome.
1: Grande para ele.
0: Diz-me um nome.
1: Mário Pinheiro de Sá, Mário Barraqueiro.
0: Para Mário...
1: Barraqueiro, que é melhor, que é mais conhecido por Mário Barraqueiro.
0: Pronto. Se tu o dizes...
1: É, senhora.
0: Isso, o barraqueiro diz é aqueles que só andam a dizer
1: a barraca às costas, uma caracóis.
0: Muito bem. E agora?
1: Vai para mim, vai para o meu filho, para a minha filha, para a Nora, para o Genro e para os netinhos. Vai para o Bruno Barbosa e para toda a família.
0: Uhum.
1: Vai para a minha irmã, para a Fátima e para o Domingos. Vai para o José Lopes de Renos e para toda a família, que ainda agora há bocado eu acabei de ouvir. Ele esqueceu-se da tia.
0: É o costume.
1: Mas deixe-o ir. Nós depois aqui ajustamos contas.
0: É verdade. Diz-lhe assim, eu cá te espero.
1: É, eu cá te espero. Que venho com tempo, que venho devagar, que tenho tempo. E para toda a gente que está a ouvir, com um beijinho grande e um bom dia para vocês.
0: Muito obrigada. Maria Jesus, um grande beijinho para ti. Os parabéns ao marido, tudo de bom e volta sempre, está bem?
1: Ah, está bem. Até 2 ou 8 dias.
0: Tchau, bom dia.
1: Bom dia, tchau.

0: Olá, bom dia.
1: Alô.
0: Olha, Lourdinhas. Bom dia, Lourdinhas.
1: Bom dia, Joaquim. Bom dia, Mariazinha.
2: Bom dia.
1: Estás boa, Joia?
2: Eu estou sempre boa.
1: Ai, que bom.
2: Estou com um bocadinho de sono. Fui para a festa, sabe como é?
1: Isso é que eu não acredito.
2: Ai, que pode acreditar que é verdade.
1: Isso apostava contigo.
0: Ela sonhou que estava na festa.
1: Sonhou por aí, talvez.
0: Exato.
1: Olha que eu ouvi o fogo, estar muito fogo aqui em Vila Fria. Muito fogo mesmo.
0: Não, é que o tempo está a puxar aí para o lado, para o lado aí e eu sim já. Para cá não soube nada. Para cá só se ouve a festa da minha dela, que faz um.
2: Das areias.
1: Pois, vai, vós tens aí a festa das areias, é verdade?
0: É das areias e é da minha dela, que é só é do outro lado do rio, é.
1: É?
0: É uma baralheira que Deus me livre.
1: Aí acredito. Prontos, amores, vamos lá, então.
0: Vamos lá.
1: Já vai tudo bem?
0: Por aqui está.
1: Prontos, já estão.
0: Estamos sentadinhos.
1: A vossa família toda, depois digo a frase no fim.
0: Está bem, está bem, está bem, está bem, está bem, siga.
1: Não. Vai para a Maria do Céu de Lenhela, as coisas dormiu na rua. Pois puxa pé cedo.
0: Lá terá que ser.
1: E para a Armas, que já deve lá ter a espanholita.
0: Uhum.
1: Vai para a Maria do Céu de Mazarefas, com um beijinho grande e para os filhos. Aí um grande abraço para a família da Dona Conceição Pita, que Deus a tenha em descanso. Está a pedir por nós.
0: Amém. Ah,
1: olha, nós estamos a aumentar e ela está a descontar. Nos pecados, quem os tiver.
0: É verdade.
1: É, meu Deus, Senhor. Muita, muita, muita coragem. Vai para o Senhor José Cruz, vai para o Zé Lopes e para a família, vai para a Sónia Vareiro e família, vai para a Dona Maria Lemos, para a Espanha e família, vai para a Dona Carmina de Fonte Boa, vai para o Senhor Armando Trancoso, também, hoje também foi muito matinal.
0: Uhum.
1: Vai para a Dona Agostinha Padarque e família, para a minha sobrinha Emília Berto Paulinha, vai para a Malas Herbas, para o Sérgio e para a esposa, para o Benedito e a esposa, para a Gracinda e marido, com as melhoras. Fernanda da Tia Hortência, Tia Hortência Família, Família Calçada, Armanda, Isaura, Fernanda e esposa, vai para o Senhor José Ferreira e para o amigo.
0: Carlos.
1: O Carlos. Vai para a minha família toda, para os meus filhos, netos e bisnetas, vai para o meu marido e pronto, já falei muito. E agora é o pão com chouriço Martins, com tradição e qualidade.
0: Muito
1: é?
0: Bem. Lourdinhas, um grande beijinho para si, um abraço ao marido, tudo bom para vocês. E volto sempre, está bem?
1: Está bem.
0: Tchau, bom dia.
1: Tchau, joia.
2: Tchau, beijinhos, Lourdinhas.
1: Tchau, tchau, tchau. Bom tchau. Domingo.
2: Obrigada.

0: Olá, bom dia.
1: Olá, bom dia, Quim. Olá, Eldor Silva.
0: Olá, Eldor. Seja bem-vindo.
1: Opa, eu pronto, peço desculpas. Sabes...
0: Não tens que pedir desculpa.
1: Sabes que tu estás no meu coração e pronto, eu liguei porque eu agora deixei de ligar para a rádio.
0: Já percebi.
1: É uma opção da minha parte, estás a perceber? Pronto.
0: Sim, tudo bem.
1: Mas hoje a causa que me fez ligar é muito forte.
0: Uhum.
1: E quero pedir desculpas à família da Confluência Elfita, que está de luto.
0: Uhum.
1: Porque eu ontem eu fiz tudo por tudo para estar no funeral, que ocorreu no Senhor de Oliveiras, mas não consegui. Porque tive uma saída para o Porto e para o Leoconde e não foi possível. Mas de qualquer maneira quero prestar aqui com muita estima e com muita honra uma saudação muito especial aos familiares, com sentimentos de pesar e muita força, e espero que a fé esteja presente no dia com força de Deus nas pessoas que estão, enfim, a sofrer essa despedida. Mas que acreditar que a Conceição Pita vai estar connosco, sempre lá de cima, a proteger-nos, e foi uma pessoa que foi muito, muito amável, criou sempre uma boa amizade aí com a Rádio Ciência, não só, também com outra rádio, mas foi uma pessoa que, por vezes, que sentia a dor, mas tentava expressar um sentimento de alívio, não é? Nunca deu ponto fraco, e portanto, eu penso que Deus está com ela e que o Nosso Senhor dê-lhe ter descanso e que esteja na paz.
0: Era uma pessoa que, mesmo debilitada, ligava sempre.
1: Doentado, ligava sempre a ti, sempre. E tu às vezes falavas com ela e dizias assim: ah, isso vai passar, isso não é nada especial.
0: Opa, é o nosso dever, não é?
1: Foste uma pessoa também muito humana para ela, muito próxima. E portanto, bem, marcou-nos bastante.
0: Exato.
1: Era uma pessoa que era muito simples. Opa, eu estive com ela pessoalmente na casa dela e da minha esposa. Era uma pessoa muito, muito acolhedora, hospitaleira. Nunca discriminava ninguém. Era uma pessoa muito simples, muito humana. Portanto, e merece este nosso carinho por ela. Pronto, Kim, um beijinho aí para a Maria. Um grande abraço para ti e para todo o auditório. E vamos tentando trilhar este caminho, fazendo bem, como diz a Conceição Pita, que sempre estive atento às pessoas, nunca fiz mal a ninguém. É isto que nós devemos fazer na nossa passagem por aqui pela Terra, está bem?
0: Muito bem, Helder.
1: Um grande abraço. Tu estás no meu coração, estás perfeitamente.
0: Aquele abraço.
1: Pronto, tchau.
0: Tchau, bom dia.

Quando já passam 50 minutos das 8 da manhã, estamos a sensivelmente 3 minutos e meio dos nossos compromissos comerciais e das notícias, se não houver das notícias, e de um pequeno intervalo também que vamos fazer para tomar um cafezinho, um bocadinho de água para lubrificar a garganta e voltaremos logo de seguida. Por isso, fique por aí, fique desse lado, esteja sempre na nossa companhia e assista às notícias. Nós voltaremos de seguida. Tchau, até já.

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7: 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São 9 horas.
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9: Bom dia, são 9 horas. Esta é a informação das 9 aqui na antena da Rádio Vivense nesta edição de domingo. Hoje, às 10 da noite, o Souto da Silva em Santa Marta de Portugal recebe a 67ª edição do Festival Internacional de Folclore de Santa Marta de Portuzelo, promovido pelo Grupo Folclórico de Santa Marta. Considerado o mais antigo Festival Internacional de Folclore do nosso país, este evento tem sido, ao longo de mais de 6 décadas, um ponto de encontro de culturas, tradições e povos de todo o mundo. A edição deste ano vai contar com a participação de grupos provenientes da Chequia, da Itália, do México e também de Portugal. É uma celebração única da música, da dança e da identidade cultural. A Câmara de Paredes de Coura dotou os seus equipamentos com desfibrilhadores automáticos externos e formou funcionários do município e colaboradores das instituições desportivas do concelho. Segundo a autarquia, o pessoal recebeu formação de caráter teórico e prático ministrado pelo Instituto Nacional de Emergência Médica. Em Viana do Castelo está a decorrer desde a passada quinta-feira até o dia de hoje o Festival da Cerveja e do Marisco. Está a realizar-se no Parque do Centro Cultural da cidade de Viana do Castelo, com entrada gratuita. O festival decorre entre o meio-dia e a meia-noite, reunindo a gastronomia, cervejas artesanais e a animação. No recinto estão ainda disponíveis diversas referências cervejeiras. Em Vila Praia da Âncora, abriu portas e vai-se prolongar até ao dia 16 a Festa do Mar e da Sardinha, que regressa ao campo do castelo. Assim, a sardinha da Alvorada e, entre outros, é o prato que mais se evidencia nesta edição da Festa do Mar e da Sardinha de Vila Praia de Âncora. A Câmara de Viana do Castelo aprovou um conjunto de apoios destinados a várias IPSS e outras instituições de concelho, reconhecendo que a promoção da coesão social continua a ser uma possível através da criação de plataformas de cooperação com diversas entidades locais. A Câmara de Viana do Castelo iniciou a demolição do antigo acampamento de Vila Nova de Anha, um momento que considera histórico para o concelho, que representa o fim dos acampamentos como resposta habitacional. A Câmara de Viana do Castelo vai apoiar com 213 mil euros as atividades esportivas e os clubes desportivos do concelho. A proposta de apoio à atividade esportiva, medida 2, apresentada pelo vereador Ricardo Rego, indica que no âmbito das atribuições e competências do município na promoção e desenvolvimento das atividades físicas e do desporto, a Câmara prossegue uma política de apoio, movimento associativo desportivo, destinada a apoiar juntas de freguesia, clubes e associações esportivas na melhoria das suas infraestruturas e equipamentos. 3 minutos são agora passados das 9. Concluímos aqui a informação das 9. Voltamos agora quando for meio-dia, mas antes de finalizar, só quero recordando que hoje vamos transmitir a missa em direto desde as festas ao Nosso Senhor ao Pé da Cruz. Portanto, vão acontecer por volta das 10 horas da manhã. Quanto à programação para hoje das festas do Senhor ao Pé da Cruz, às 4 da tarde temos a majestosa procissão. Depois haverá ainda às 9h30 o Festival de Folclore, com a Academia de Dança e Música Tradicional de Caminha e Vila Areio, o Grupo Folclórico Renascer da Ariosa e o Grupo de Danças e Cantares de Serrelês, que assim farão este Festival de Folclore, que depois vai acabar com a Real Noturno a partir das 10 da noite com o Grupo Fator J. Assim, agora sim, agora concluímos aqui a informação. Voltamos ao meio-dia, mas também nos pode seguir em notícias em rádio e vivense.pt. Já agora convido a ficar para este café da manhã que vai ser servido já em seguida.

0: E já estamos de volta para esta que é a segunda e última hora do café da manhã para este domingo, dia 2 do mês de agosto. Vamos já para a primeira chamada que nos chegou nesta segunda hora. Olá, bom dia.
1: Bom dia.
0: Bom dia, Gracinda.
1: Bom dia.
0: Tudo bem aí por Fragoso?
1: Acho que sim, está tudo bem.
0: A Maria ainda há bocado estava a dizer, admira-me a Gracinda não ter ligado.
1: Não é que a caminha é boa?
0: Acredito que sim.
1: Ai, Jesus, ontem fui para o passeio e cansa-se.
0: É, depende.
1: Muito cansativo.
0: Depende dos passeios, mas há passeios que são cansativos, isso é uma verdade. Se andar muito tempo de carro ou de autocarro, esqueça.
1: Pois. Bom dia, Dona Maria.
2: Bom dia, Gracinda.
0: Muito bem. Não adianta nada dizer ai, porque...
1: Quem diz vai, bem ele vai.
0: Isso já você é que sabe. Muito bem, vamos à frase de participação, Gracinda.
1: Eu de lá.
0: Pão com chouriço Martins.
1: Pão com chouriço Martins.
0: Tradição e qualidade.
1: Tradição e qualidade.
0: Muito bem, e agora as suas saudações vão para quem?
1: Olha, vai para mim, vai para o meu marido, vai para os meus filhos, que um tenho aqui, mas vão para os dois, vai para a Maria de Sadelinhelas e família. E vai para a Canda Ribadancra, para toda a família e para as amigas.
0: Uhum.
1: E vai para quem? Para Sónia de Arbaranhos e família, Lourdinhas de Arbaranhos e família. E vai para José Cruz e família, Manuel Sá e família, para o Branquinho e para a Cidalinha. Vai para Carmina Fonteboa e família, Manuel António de Reunião, vai para o irmão Trancoso e família, e vai para o Samuel Fragoso, Aurora de Fragoso, Celeste Fragoso, Carolina de Fragoso, e aí para você, para a sua família toda.
0: Muito bem. Gracinda, um grande beijinho para si, um abraço ao Cândido e as melhoras, que tudo lhe continue a correr bem. E se não for antes, até 2 a 8 dias, está bem?
1: Sim, senhor, obrigado.
0: Tchau, bom dia.
1: Tchau, bom dia.
0: Tchau, tchau.

0: Olá, bom dia.
1: Bom dia.
0: Bom dia, Sr. José, como está? Passou bem?
1: Sim.
0: Bem disposto?
1: Bem disposto, o tempo está fresquinho.
0: Está, sim, senhor.
1: Fica mais bem disposto.
0: Está fresquinho e parece bem molho.
1: Eu ouvi você falar da manhã, não é?
0: Sim, está previsto, não é?
1: Exatamente.
0: Mas assim, mas também não quer dizer que venha.
1: Que venha, exatamente. Já não fazia mal a tudo.
0: Não, já não se perdia toda, isso é uma verdade.
1: Olha, vamos lá, então.
0: Vamos lá.
1: Sou com o Sr. Isidro Martins, tradição e qualidade.
0: Sim, senhor.
1: Pois. Saudações vai para a minha esposa, vai para o meu filho, vai para o meu neto, vai para a Dona Agostinha, vai para o Nelson, vai para a família Caxena da FIFA, vai também para a Maria Lemos da Espanha, vai para a Carminha de Ponte Boa, para ela e para toda a família. Vai também para o senhor José Cruz de Fragoso, vai para a Sónia, vai para a Dona Conceição, vai para o Fábio, vai para o Domingos. Vai também para o senhor Benedito, vai para o senhor Domingos, vai para o senhor Oliver Silva e vai também para o senhor Nuno Sampaio Lando.
0: Sim, senhora.
1: E vai para todos os ouvintes, com um bom domingo, incluindo vocês, as suas esposas, os seus filhos e os seus netos, e o restante da família, e até 2 ou 8 dias, se Deus quiser.
0: Muito bem. Sr. José, já arrumou tudo?
1: Ainda não, agora é com a mulher que é a louça.
0: É que senão ele perguntasse se queria uma ajuda.
1: Não, eu a questão de deixar pôr a louça é para a mulher, mas pois. Eu tinha a arrumar, do grosso já arrumei eu, agora arrumei ela.
0: Muito bem. Sr. José, aquele abraço, beijinhos aí à esposa da Ana Rosa, tudo bom para vocês, beijinhos aos netos e volto sempre, está bem?
1: Igualmente para si e para toda a família.
0: Tchau, bom dia.
1: Um abraço, bom dia.

0: Olá, bom dia.
1: Olá, bom dia, Joaquim.
0: Olá, bom dia, Domingos. Tudo bem?
1: Graças a Deus, um dia cada vez.
0: Bem disposto.
1: Sim, bem disposto. Eu tenho que ser.
0: Isso é o que interessa. Agora com a cana. Com rapazes por cá. Com rapazes por cá, agora.
1: Já estão aqui, já vai chegar dois lá para a semana, talvez.
0: Uhum. É, assim chegam aos bocados, chegam uns de cada vez, quando forem embora vão uns de cada vez, não se dá tanto por ela.
1: É assim a vida, eu por cada vida é assim mesmo.
0: É verdade. Muito
1: e
0: bem.
1: E vamos gozando um bocado enquanto andamos por aqui.
0: Isso é uma verdade.
1: Isso, nós andamos aqui sempre enganados.
0: Isso nunca se sabe.
1: Enganados. Se a gente soubesse que hoje é que vem o ladrão, mandíamos a trancar a porta e não deixámos entrar.
0: É impossível, é impossível.
1: E assim, olha, tem que ser assim, senão também andávamos todos aqui a monte.
0: É verdade.
1: É assim, a vida, olha, é um bocado triste, mas olha.
0: Infelizmente,
1: paciência.
0: É assim. Exatamente.
1: Paciência, nós aqui não ficamos.
0: Isso não.
1: Onde nos levar? Nós não vamos, mas onde nos levar?
0: É assim, senhor.
1: E é assim a vida.
0: Muito bem.
1: Isso hoje está um bocado calmo também.
0: Está, é as festas, sabes como é?
1: Eu também me deitei ontem, era cá de uma hora da manhã.
0: Ah, então já era hoje.
1: Sim, já era hoje. Porque a minha rapariga chegou ontem à noite. E estivemos aqui a pé até o Chieri.
0: Pois.
1: Sabes como é a vida?
0: Tem que ser.
1: A viagem é muito longa.
0: E o que interessa é que eles cheguem bem.
1: É, sim, e que cheguem todos bem e que venham com cuidado.
0: É, sim, senhora.
1: Se não, Deus-me livre.
0: São muitos quilómetros de lá até aqui.
1: E é, senhora, e vai até o... A minha mulher com um beijinho vai para o meu filho, Nora, Gerra e Netas. E o netinho também, e para os erros do meu rapaz,
0: uhum.
1: Vai para o Cláudio e o Parrenos também, aí ele não está a ouvir, mas vai para a minha cunhada, para a Lúcia, para a Maria de Jesus, e os parabéns para o Mário, e para todos os filhos, que passam de um bom aniversário,
0: uhum.
1: E vai para o Benedito e para o Sérgio. Vai para o Miguel Fonseca, vai para o Manuel Freitas, vai para o Marcelo e toda a família, vai para o José Gonçalves de Darque, vai para a Cana Vila Paridâncora, vai para a Mariana da Ariosa, vai para o Ciganinho, para a Viana, para o Carlos, vai para vós aí. Vai para a Joana Maria do Céu, vai também para a Carmina da Fonte Boa, e olha, e para estar tudo.
0: Muito bem, falta a frase.
1: Olha, e para com o Chouriço Martins, que boa qualidade.
0: Era isso que eu ia dizer, que faltava a frase de participação.
1: Eu não
0: esqueço, homem. Ok, de mãos.
1: Eu não como queijo, mas não me esqueço das coisas. Homem.
0: Muito bem. Isso é o que interessa.
1: E olha, e fez-me para a família da São Pita, olha.
0: Sim, senhor.
1: Sim, a vida, olha.
0: É assim a vida. Domingos, aquele abraço. Beijinhos à Fátima, tudo bem. Volto sempre, está bem?
1: Igualmente.
0: Tchau, bom dia.
1: E um bom dia para a Mariquinha também.
0: Ela está ali, hoje está meio a dormir.
1: É, está meio a dormir, olha, deixa ficar em casa. Deixa ficar em casa.
0: Vou fazer ir a pé, ver se ela acorda.
1: Tá bem,
0: tchau, bom dia.
1: Tchau.

0: Olá, bom dia.
1: Bom dia, Sr. Joaquim Sousa.
0: Bom dia, Sr. Miguel Fonseca. Como está, Sr. Excelência?
1: É ele mesmo, o Sr. Miguel, a Sua Excelência. E a Sua Excelência também está bem?
0: Está bem, sim, senhor. Estou sentadinho.
1: Isso é que interessa, caneco.
0: Pois. Sei, para não cansar. É para não cansar.
1: É, vá lá.
0: Estou sentado.
1: A gente acordando com o sol da boca quente, está sempre bem.
0: Quente e úmido.
1: É. Oi.
0: Diz-me.
1: Como é que é? Pongos Chouriço Martins, tradição e qualidade, não é?
0: Sim, senhora.
1: Pronto. Olha para os filhos, netos, bisnetas. A Paula Nova, Rafael Rocha, em Bayonne, na França.
0: Uhum.
1: O São Manuel Vieira. O São Domingos de Ana Fátima. Para o meu vizinho aqui, para o Zé Piolho, mulher e filhos. E para o Nuno. E para o Zé Cruz também, que mandou no filhinho.
0: Uhum.
1: E olha, é tudo.
0: Muito bem.
1: E continuação de bom domingo.
0: Ok, Miguel, aquele abraço. Continuação de um bom domingo, uma boa semana. E até dois ou oito dias.
1: Tá, até dois ou oito. Tá, tchau.
0: Bom dia, bom dia.
1: Obrigado, obrigado.

0: Estou sim, bom dia.
1: Sr. Kim, o povo, o senhor disse, já está prontinho aí ou como é?
0: Já.
1: Posso ir buscar?
2: Eu vi passar.
0: Pode. Pode sempre.
1: Sabe com quem está a falar ou não?
0: Sei, Luís Ferreira.
1: Muito bem. Está tudo bem consigo, com a família?
0: Está tudo, graças a Deus.
1: É o que interessa. Bom, com o senhor disse Martins, qualidade.
0: Tradição e qualidade, exatamente.
1: É isso. Muito bem, já ia.
0: Já?
1: Sim. Já.
0: E um copinho fresquinho.
1: Não ponha dúvidas. Já caí aí mesmo na hora H.
0: A partir de terça-feira, no campo da agonia indiana do Castelo.
1: Muito bem. Joaquim, do resto, vou mandar as minhas saudações lá para o Brasil, para a Laranjeira, para a minha família, para Andorra, para aqui, para todos os ouvintes da... Já agora, quem foi a pessoa que faleceu aí?
0: A Dona Conceição Pita.
1: É a Conceição Pita. Muito bem. Bom, amigo, a vida é assim,
0: é a
1: idade não perdoa.
0: É verdade.
1: Joaquim, um bom domingo então para todos e tudo de bom. E até à próxima.
0: Ok. Luís, aquele abraço, continuação de um bom domingo, uma boa semana, cumprimentos à família e volte sempre.
1: Ok, Sr. Joaquim, igualmente.
0: Tchau, bom dia.

0: de um senhor ao pé da cruz de Moledo. Exatamente. De Moledo vamos ter a transmissão então da missa hoje às 10, excepcionalmente costuma ser quando é da igreja porque ela é mais tarde, hoje é excepcionalmente às 10 horas da igreja de Moledo.
1: O Martins.

Vamos ficar com o tema de parabéns para os aniversariantes que tenho aqui anotados hoje. E são, hoje são poucos, só são dois. Só são mesmo dois. E são eles... E são eles o... Alexa Ferreira, em Fragoso, e também o Mário Barraqueiro, em Fragoso. Muitos parabéns, muitos anos de vida.

são, quando já passam 50 minutos das 9 da manhã, vamos ficar por aqui com o nosso café da manhã de hoje, para este domingo, dia 2 do mês de agosto.

0: Por isso só me resta despedir de todos vós, desejar a continuação de um bom domingo, uma boa semana que se avizinha, para quem está de férias, umas boas férias, para os nossos imigrantes aproveitem a vossa estadia por cá, e se não for antes, até 2 ou 8 dias, sejam felizes, façam alguém feliz.
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0: Vamos de seguida passar para o nosso colega Joaquim Oliveira, que se encontra em Moledo para a transmissão da missa dominical, da missa da festa de Nossa Senhora ao pé da cruz, diretamente de Moledo. Olá, Joaquim Oliveira, bom dia.
1: Olá, Joaquim Souza, aos ouvintes também da Rádio Fifense, mais uma vez convosco neste domingo. Hoje aqui em Moledo, para acompanhar a transmissão da Eucaristia em honra de Nossa Senhora de ao pé da cruz.
0: Joaquim, se não te importas, dá-me mais um bocadinho de som.
1: Ora, vamos lá então, no meu micro.
0: Exatamente, isso.
1: Muito bem, ok.
0: Está ótimo. Sim, está ótimo.
1: Muito bem, dizia eu então que estamos aqui em Moledo do Minho, precisamente neste recinto da Senhora de ao pé da cruz, onde vamos transmitir a missa campal, precisamente em honra da Senhora de ao pé da cruz. Que festa que se realiza anualmente aqui neste local e que se iniciou já na passada quinta-feira e termina precisamente no dia 2. O espaço está composto. É uma missa, como disse, ao ar livre, uma missa campal, um espaço diferente do ano passado, que já cá estivemos, e tive também o privilégio de acompanhar, e por isso também, mais uma vez e mais um ano, cá estou eu para a transmissão desta Eucaristia. Dizer também que tenho o apoio técnico da empresa de São, Produções de DJ Valve, penso que é o nome correto, portanto é a empresa que também está responsável pela parte técnica, a sonorização desta festividade. Dar também uma palavra de apreço à Comissão de Festas, que muito trabalha em prol desta festividade, e por isso também fica aqui o reconhecimento, é sempre de louvar o trabalho que é, e a dedicação, obviamente, de toda uma equipa que arduamente e voluntariamente, claro, trabalha para que as festas sejam possíveis. Hoje aqui em Moledo, mas um pouco por todo o Alto Minho, somos de facto os reis das festividades, das romarias, que ainda vão praticamente a meio, portanto ainda temos o mês de agosto. Mas enquanto também esperamos pelo início, Joaquim, desta transmissão e desta Eucaristia, que vai começar por volta das 10, está marcada para isso, não é habitual haver muitas demoras, por isso de facto vamos aguardar e fazer um pequeno compasso de espera, para que depois então fiquemos definitivamente por aqui, e portanto é este o retrato para já da antecipação a esta transmissão da Eucaristia. Como disse, ainda está a tempo, se quiser, a festa hoje vai se prolongar ainda por todo o dia, o tempo está agradável, não está muito calor, não está frio, portanto é de facto uma atração, um convite que também fica aqui para visitar Moledo do Minho e as festas da Senhora de ao pé da cruz. Joaquim, vou passar então ao estúdio e depois regresso daqui a um pouquinho para, como disse, ficarmos aqui para a transmissão desta Eucaristia.
0: Sim, senhora, quando quiseres, fala que a gente abre-te o som.
1: Muito bem, ok.

A sétima canção concorrente intitula-se Uma Noite a Teu Lado. António Antunes compôs e escreveu este tema para a sua própria voz.

tarde de verão. Vamos passar em definitiva então para Moledo, para o nosso colega Joaquim Oliveira, para a transmissão da missa de Nossa Senhora ao Pé da Cruz.

Em nome do Pai, do Filho e do Espírito Santo, a graça de Nosso Senhor Jesus Cristo, o amor do Pai e a comunhão do Espírito Santo estejam convosco. Muito bom dia, caríssimos irmãos. Bendito seja Deus que nos dá a graça de nos colocarmos aos pés da Sua Mãe, da Nossa Mãe, Nossa Senhora de Ao Pé da Cruz, para que, colocando o nosso coração junto ao coração de Maria Santíssima, a Senhora ao pé da cruz, possamos colocar nas suas mãos, no seu coração, toda a nossa vida e todos aqueles que também, no fundo, estão a pedir para que Nossa Senhora os possa atender. E para que possamos participar dignamente nesta Eucaristia, reconheçamos que somos pecadores. Confessemos nossos pecados. Confesso a Deus Todo-Poderoso e a vós, irmãos, que eu pequei muitas vezes por pensamentos, palavras, atos e omissões. Por minha culpa, minha tão grande culpa, e peço à Virgem Maria, aos anjos e santos e a vós, irmãos, que rogueis por mim a Deus Nosso Senhor. Deus Todo-Poderoso tenha compaixão de nós, perdoe os nossos pecados e nos conduza à vida eterna.

0: Oremos. Mostrai, Senhor, a vossa imensa bondade aos filhos que vos imploram e dignai-vos a renovar e conservar os dons da vossa graça naqueles que se gloriam de vos ter por seu Criador e sua providência, por nosso Senhor Jesus Cristo, vosso Filho, que é Deus convosco, vive e reina na unidade do Espírito Santo por todos os séculos dos séculos.
1: Leitura do livro de Isaías. Eis o que diz o Senhor: todos vós que tendes sede, vinde à nascente das águas. Vós que não tendes dinheiro, vinde, comprai e comei. Vinde e comprai, sem dinheiro e sem despesa, vinho e leite. Porque gastais o vosso dinheiro naquilo que não alimenta e o vosso trabalho naquilo que não sacia? Prestai-me atenção e vinde a mim. Escutai e a vossa alma viverá. Firmarei convosco uma aliança eterna com as graças prometidas a David. Palavra do Senhor.
0: Graças a Deus.

0: Leitura da Epístola do Apóstolo São Paulo aos Romanos. Irmãos, quem poderá separar-nos do amor de Cristo? A tribulação, a angústia, a perseguição, a fome, a nudez, o perigo ou a espada? Mas em tudo isto somos vencedores, graças àquele que nos amou. Na verdade, eu estou certo de que nem a morte, nem a vida, nem os anjos, nem os principados, nem o presente, nem o futuro, nem as potestades, nem a altura, nem a profundidade, nem qualquer outra criatura poderá separar-nos do amor de Deus, que se manifestou em Cristo Jesus, nosso Senhor. Palavra do Senhor.
1: Graças a Deus.

Naquele tempo, quando Jesus ouviu dizer que João Batista tinha sido morto, retirou-se num barco para um local deserto e afastado. Mas logo que as multidões o souberam, deixando as suas cidades, seguiram-no a pé. Ao desembarcar, Jesus viu uma grande multidão e, cheio de compaixão, curou os seus doentes. Ao cair da tarde, os discípulos aproximaram-se de Jesus e disseram-lhe: "Este local é deserto e a hora avançada. Manda embora toda esta gente para que vá às aldeias comprar alimento." Mas Jesus respondeu-lhes: "Não precisam de se ir embora, dai-lhes vós de comer." Disseram-lhe eles: "Não temos aqui senão 5 pães e 2 peixes. Disse Jesus: "Trazei-mos cá." Ordenou então à multidão que sentasse na relva. Tomou os 5 pães e os 2 peixes. Erguendo os olhos ao céu, recitou a bênção. Depois, partiu os pães e deu-os aos discípulos, e os discípulos deram-nos à multidão. Todos comeram e ficaram saciados. E dos pedaços que sobraram, encheram 12 cestos. Ora, os que comeram eram cerca de 5.000 homens, sem contar mulheres e crianças. Palavra da Salvação.

junto à cruz de Jesus estava sua mãe e o discípulo predileto. Assim lemos no Evangelho de São João. Maria, de pé, junto à cruz do seu filho Jesus. No momento de maior dor, ao ver que o seu filho estava no alto da cruz, quase sem vida, Maria Santíssima não cai. Maria Santíssima não se vai embora. Maria Santíssima não foge, como grande parte dos discípulos de Jesus fugiram, como a multidão abandonou Jesus. A mãe não abandona o seu filho. É esta imagem, caríssimos irmãos, que nós temos gravado no nosso coração. Esta imagem que faz parte da nossa devoção. Esta imagem que faz parte da devoção da nossa comunidade. Maria Santíssima, a Senhora junto à cruz. A Senhora de ao pé da cruz. Ela que permanece junto do seu filho Jesus. E por isso mesmo, Jesus, já quase sem forças, encontra ainda uma réstia de forças, de energia, para deixar este belo testamento a toda a humanidade. Mulher, eis o teu filho. Mulher, minha mãe, a nossa mãe, que Jesus oferece a toda a humanidade para se tornar a nossa mãe, para que ela, tal como acompanhou o seu filho ao longo da sua caminhada, também ela nos possa acompanhar. Esta mãe que também vai receber os seus filhos. Filho, eis a tua mãe. João. João é a imagem de todos nós, que olhamos para Maria Santíssima e vemos a nossa mãe. Esta mãe. Como o Papa Francisco em Fátima nos recordava, não somos órfãos, não. Temos mãe. Sempre que olhamos para a Senhora de ao pé da cruz, recordamos que temos uma mãe que nos ama. Uma mãe que escuta sempre os nossos pedidos. Uma mãe que permanece de pé, junto de cada um de nós, quando tantas vezes outros nos abandonam. A mãe não nos abandona nunca. Está ao nosso lado. Ela que compreende as nossas fraquezas. Ela que compreende as nossas dificuldades. Ela que acolhe essas mesmas fraquezas, essas mesmas dificuldades, esses mesmos pedidos, para os encaminhar até Jesus Cristo, seu Filho, que, como ela bem sabe, não fica indiferente a esta multidão que somos nós, tantas vezes cansada, desiludida da vida, com tantas e tantas preocupações, com tantas e tantas dificuldades que nos batem à porta, como podem ser uma doença, de nós próprios, ou dos nossos familiares, ou dos nossos amigos. Parece que o mundo desaba sobre nós, sem perspectivas de futuro. E a mãe sabe das nossas dificuldades. Como pode ser um casamento que está a chegar ao fim? Como pode ser uma situação crítica no emprego? Como pode ser uma relação familiar, tantas vezes destruída pela questão da ganância, das partilhas? Quantas famílias divididas?
E esta mãe sabe das nossas dificuldades. Esta mãe não é só uma mãe que se lembra de nós quando nós nos lembramos dela. Porque tantas vezes só nos lembramos dela quando estamos com a forca na garganta. Não, esta mãe lembra-se sempre dos seus filhos. Esta mãe intercede sempre por nós, junto de Jesus. Porque ela compreende, como compreendeu nas bodas de Caná, como escutávamos hoje neste Evangelho, que Jesus olha para nós, esta multidão que se encontra aqui aos pés de Maria Santíssima, esta multidão que se encontra aqui aos pés do altar do Senhor, e o Senhor cheio de compaixão. Um Deus que não é indiferente aos nossos sofrimentos, um Deus que sofre quando nós sofremos, faz festa quando nós fazemos festa, porque precisamos desta alegria, e o Senhor quer que nós vivamos na alegria, mas o Senhor que também chora quando nós choramos. Maria Santíssima, a nossa mãe, que chora quando nós choramos, mas que então está ao nosso lado. E dizia-nos o evangelista, cheio de compaixão, curou os seus doentes. Jesus não fica indiferente aos nossos sofrimentos, não ficou indiferente a esta multidão, curou os seus doentes. Como nós também pedimos a Maria Santíssima, à Senhora ao pé da cruz, que olhe para os membros das nossas comunidades que estão a passar o calvário da doença, que também o Senhor os cure através da intercessão de Maria Santíssima, a Senhora ao pé da cruz, que o Senhor também os cure. Porque este Deus, caríssimos irmãos, como Maria Santíssima, lança-nos o convite constantemente de virmos à sua presença. Onde muitos nos querem afastar de Maria Santíssima, nos querem afastar de Deus, Deus convida-nos à sua presença. Como Maria Santíssima também foi à sua presença, à presença de Deus através do chamamento do anjo Gabriel. Escutávamos isso, esse convite que o Senhor nos lançou, que o Senhor constantemente nos lança. Nesta primeira leitura, vinde à nascente das águas, vinde que vós não tendes dinheiro, vinde, comprai e comei, vinde, comprai sem dinheiro e sem despesa, vinde à presença do Senhor. Também Maria Santíssima nos convida para que nós possamos vir à sua presença constantemente, para que diante desta fonte nos possamos alimentar, nos possamos fortalecer pela graça do Senhor, pela graça deste banquete que nos congrega para nos alimentarmos nesta Eucaristia. Porque, caríssimos irmãos, recordamos que após a ressurreição do Senhor Jesus, após Jesus subir ao céu, diz-nos os Atos dos Apóstolos que

Eucaristia. É a Eucaristia que nos ajuda precisamente para que nós tenhamos esta vitalidade em Deus, para que então nós sintamos a força de Deus. Quantas vezes, diante das dificuldades, pensamos que Deus nos abandonou. Certamente que já escutamos muitos dos nossos irmãos a dizer: estou zangado com Deus, por vários motivos. Tantas vezes um motivo traumático é a questão da morte de um familiar. Estou revoltado contra Deus. Mas este Deus está ao nosso lado. Porque dizia-nos São Paulo, nesta segunda leitura, como Maria Santíssima também tinha gravado no seu coração, que nada, nada nos pode afastar do amor de Deus. Nem mesmo a morte. Maria Santíssima viu já o seu filho quase sem vida e não se afastou. Permaneceu. Permaneceu de pé, junto ao seu filho. E então dizia-nos São Paulo: quem poderá separar-nos do amor de Cristo? A tribulação, a angústia, a perseguição, a fome, a nudez, o perigo, a espada. Nada poderá separar-nos do amor de Deus, que se manifestou em Jesus Cristo, seu Filho. E Maria Santíssima tinha esta certeza, que nada, nada, nem mesmo a morte do seu filho, a poderia afastar daquele amor de Deus, do seu sim generoso, à proposta de Deus. Portanto, caríssimos irmãos, que nada nos afaste do amor de Deus, que nada nos afaste do amor de Maria Santíssima, da Senhora ao pé da cruz, que ela nos aponte este encontro com o Senhor, que ela nos convida à participação do alimento da Eucaristia, que nos fortalece e que nos convida à partilha com os irmãos. Só como último ponto desta liturgia, o milagre desta multiplicação dos pães e dos peixes. Onde é que está o verdadeiro milagre? Está precisamente naquilo que tantas vezes nós dizemos, de forma muito simples. Quando nos aparece alguém em casa e que nós não estamos a contar, o que é que nós dizemos? Enquanto estiver sem comer, digam lá, chega para todos. A lógica da partilha. O verdadeiro milagre desta multiplicação dos pães e dos peixes foi precisamente a lógica da partilha. De uma multidão que não olhou só para a necessidade de um ou dois, mas olhou para a necessidade de toda a comunidade, de toda a multidão, e portanto partilhou. Desta forma, caríssimos irmãos, agradecemos ao Senhor esta partilha que nos dá neste encontro com a Eucaristia, nesta partilha do amor que Maria Santíssima também nos dá a cada um de nós, e que, como último pedido, Maria Santíssima possa então vir ao encontro de cada um de nós, nos possa aliviar na nossa caminhada e que tenha então presente os nossos irmãos doentes para que o Senhor os possa curar. Oferecemos a nossa fé. Creio em um só Deus, Pai Todo-Poderoso, Criador do céu e da terra, de todas as coisas visíveis e invisíveis. Creio em um só Senhor Jesus Cristo, Filho unigente de Deus, nascido do Pai antes de todos os séculos, Deus de Deus, Luz da Luz, Deus verdadeiro, gerado, não criado, consubstancial ao Pai. Por Ele todas as coisas foram feitas, e por nós homens, pela nossa salvação, desceu dos céus, encarnou pelo Espírito Santo, no seio da Virgem Maria se fez homem, também por nós foi crucificado, sob Pôncio Pilatos, padeceu e foi sepultado, desceu ao terceiro dia, conforme as Escrituras, e subiu aos céus, onde está sentado à direita do Pai. De novo há de vir em sua glória, para julgar os vivos e os mortos, e o seu reino não terá fim. Creio no Espírito Santo, Senhor que dá a vida, e procede o Pai e o Filho, e com o Pai e o Filho adorado e glorificado. Ele que falou pelos profetas,
creem na Igreja Una Santa Católica Apostólica.

professam-se ao batismo pela remissão dos pecados, espero a ressurreição dos mortos e a vinda do mundo que há de vir. Amém. Irmãs e irmãos, imploremos a Deus Pai Todo-Poderoso que tenha compaixão dos seus fiéis e dos homens e mulheres que não têm fé, cantando com toda a confiança.

0: pelo Papa Leão XIV e pelos bispos do mundo inteiro, para que saibam incutir nos fiéis a certeza de que nada os pode separar do amor de Deus. Oremos, irmãos. Pelos governantes de todos os povos, para que Deus lhes dirija a mente e o coração na luta sem tréguas contra a injustiça e a miséria, oremos, irmãos.
1: Ouvi-nos, Senhor.
0: Pelos homens e mulheres desiludidos da vida, para que descubram a força da boa nova de Cristo e nela encontrem a felicidade, oremos, irmãos.
1: Ouvi-nos, Senhor.
0: Pelos fiéis que chegaram ao fim da vida, para que Deus os guarde na sua graça e os receba no seu reino de paz, oremos, irmãos.
1: Ouvi-nos, Senhor.
0: Por todos nós aqui presentes, para que, depois da nossa peregrinação sobre a terra, sejamos recebidos nas moradas eternas, oremos, irmãos.
1: Ouvi-nos, Senhor.
2: Deus clemente e compassivo, que velais com cuidado pelos homens e conheceis tudo aquilo que lhes falta, preparai os seus corações para vos acolherem a vós mesmo, por Cristo nosso Senhor.

Ora, irmãos, para que o meio vosso sacrifício seja aceito por Deus, Pai Todo-Poderoso. Santificai, Senhor, estes dons que vos oferecemos como sacrifício espiritual e fazei de nós mesmos uma oblação eterna para a vossa glória, por Cristo nosso Senhor. O Senhor esteja convosco. Corações ao alto. Demos graças ao Senhor nosso Deus. Senhor, Pai Santo, fonte da vida e da alegria, é verdadeiramente nosso dever dar-vos graças na festa da Virgem Santa Maria, Nossa Senhora de Alpe da Cruz. Vós revelastes, na plenitude dos tempos, o mistério escondido desde os tempos antigos, para que se renove no mundo inteiro a vida e a esperança em Cristo, novo Adão, e em Maria, nova Eva. Manifestastes, finalmente, a vossa Igreja, primícias da humanidade redimida. Por este dom admirável, toda a criação, pelo poder do Espírito Santo, volta de novo ao caminho original para a Páscoa eterna. Por isso, com os anjos e os santos, proclamamos a vossa glória, cantando numa só voz.

0: Vós, Senhor, sois verdadeiramente santo e todas as criaturas cantam os vossos louvores, porque deis a vida e santificais todas as coisas, por nosso Senhor Jesus Cristo, vosso Filho, com o poder do Espírito Santo, e não cessais de reunir para vós um povo que, de um extremo a outro da terra, vos ofereça uma oblação pura. Reunidos na vossa presença, em comunhão com toda a Igreja, ao celebrarmos o primeiro dia da semana em que nosso Senhor Jesus Cristo ressuscitou dos mortos, humildemente vos suplicamos, Senhor, santificai pelo Espírito Santo estes dons que vos apresentamos para que se convertam no corpo e sangue de nosso Senhor Jesus Cristo, vosso Filho, que nos mandou celebrar estes santos mistérios. Na noite em que ele ia ser entregue, tomou o pão, dando graças, vos bendisse, partiu-o e deu aos seus discípulos, dizendo: tomai todos e comei, isto é o meu corpo que será entregue por vós. De igual modo, no fim da ceia, tomou o cálice, dando graças, vos bendisse, e deu aos seus discípulos, dizendo: tomai todos e bebei, este é o cálice do meu sangue, o sangue da nova e eterna aliança, que será derramado por vós e por todos para a remissão dos pecados. Fazei isto em memória de mim. Mistério da fé.
1: Anunciamos, Senhor, a vossa morte, proclamamos a vossa ressurreição, Senhor Jesus.
0: Celebrando agora, Senhor, o memorial da paixão redentora do vosso Filho, da sua admirável ressurreição e ascensão aos céus, e esperando a sua vinda gloriosa, nós vos oferecemos, em ação de graças, este sacrifício vivo e santo. Olhai benignamente para a oblação da vossa Igreja, vede nela a vítima que nos reconciliou convosco, e fazei que, alimentando-nos do corpo e sangue do vosso Filho, cheios do seu Espírito Santo, sejamos em Cristo um só corpo e um só Espírito. O Espírito Santo faça de nós uma ofrenda permanente, a fim de alcançarmos a herança eterna, em companhia dos vossos eleitos, com a Virgem Santa Maria, Mãe de Deus, Nossa Senhora de Alpé da Cruz, São José, seu esposo, os bem-aventurados apóstolos e gloriosos mártires, São Pai, o nosso padroeiro, e todos os santos, por cuja intercessão esperamos sempre o vosso auxílio. Por este sacrifício de reconciliação, dai, Senhor, a salvação e a paz ao mundo inteiro. Confirmai a vossa Igreja na fé e na caridade ao longo da sua peregrinação na terra, com o vosso servo, o nosso Papa Leão XIV, o nosso Bispo João, e todos os bispos e ministros sagrados, e todo o povo por vós redimido. Atendei benignamente às preces desta família que vos dignastes reunir na vossa presença. Reconduzi a vós, Pai de misericórdia, todos os vossos filhos que andam dispersos. Lembrai-vos dos nossos irmãos defuntos e de todos os que morreram na vossa amizade. Acolhei-os com bondade no vosso reino, onde também nós esperamos ser recebidos para vivermos com eles eternamente na vossa glória. Por nosso Senhor Jesus Cristo, por Ele, concedeis ao mundo todos os bens. Por Cristo, com Cristo, em Cristo, a vós, Deus Pai Todo-Poderoso, na unidade do Espírito Santo, toda a honra e toda a glória por todos os séculos dos séculos. Amém. Cheios de alegria e confiança, rezemos ao Pai a oração que Jesus nos ensinou. Pai nosso, que estais nos céus, santificado seja o vosso nome. Venha a nós o vosso reino, seja feita a vossa vontade, assim na terra como no céu. O pão nosso de cada dia nos dai hoje. Perdoai-nos as nossas ofensas, assim como nós perdoamos a quem nos tem ofendido. E não nos deixeis cair em tentação, mas livrai-nos do mal. Livrai-nos de todo mal, Senhor, e dai ao mundo a paz em nossos dias, para que, ajudados pela vossa misericórdia, sejamos sempre livres do pecado e de toda a perturbação, enquanto esperamos a vinda gloriosa de Jesus Cristo, nosso Salvador. Senhor Jesus Cristo, que disseste aos vossos apóstolos: deixo-vos a paz, dou-vos a minha paz. Não olheis aos nossos pecados, mas à fé da vossa Igreja, e dai-lhe a união e a paz segundo a vossa vontade, vós que viveis e reinais pelos séculos dos séculos.
1: Amém.
0: A paz do Senhor esteja sempre convosco.
1: Com o vosso espírito,
0: saudai-vos na paz de Cristo.
1: Amém.

Provai e vede como o Senhor é bom. Eis o Cordeiro de Deus que tira o pecado do mundo. Senhor, eu não sou de entrar em minha morada, mas de uma palavra serei salvo.

0: Oremos. Senhor, que nos renovais com o pão do céu, protegei-nos sempre com o vosso auxílio, fortalecei-nos todos os dias da nossa vida e tornai-nos dignos da redenção eterna. Por Cristo nosso Senhor. O Senhor esteja convosco. Abençoe-vos Deus Todo-Poderoso, Pai, Filho e Espírito Santo. E com a bênção do Senhor, caríssimos irmãos, chegamos ao fim desta Eucaristia de Ação de Graças a Nossa Senhora e ao Pé da Cruz. E, portanto, uma palavra de agradecimento por todo o trabalho ao longo destes dias, e vai continuar, naturalmente, ainda não terminou a festa dos mordomos, que é um trabalho que se estende ao longo de todo o ano para preparar as festas em honra de Nossa Senhora ao Pé da Cruz. Portanto, obrigado por todo o trabalho, por toda a dedicação que tiveram ao longo deste ano para preparar esta festa, de forma especial, ao longo destes dias mais festivos. Agradecer também ao grupo interparroquial que nos ajudou a viver esta Eucaristia de festa, cantando. Por isso, como diz Santo Agostinho, quem canta, reza duas vezes. Portanto, é isso mesmo que nós fizemos nesta Eucaristia. Agradecer também às minhas acólitas, quer às que estavam fardadas de uma forma, quer às que estão de outras. Portanto, o meu muito obrigado também aos senhores da Cruz, Lanternas, e aos senhores que também transportaram o andor de Nossa Senhora de Ao Pé da Cruz. Agradecemos também a presença da Senhora Presidente da Junta e também, certamente, logo à tarde na procissão. Recordo que logo à tarde, às 4 horas da tarde, teremos a respectiva procissão.
1: Ora, muito bom dia. Reforçar um bocado aqui os agradecimentos do Sr. Padre. Agradecer, lá está na primeira pessoa, ao Sr. Padre por todas as celebrações que foi feito mesmo ao longo do ano na Capela de Nossa Senhora do Pé da Cruz, em tudo o que nos foi ajudando também ao longo do ano, porque por mais que sirvamos 10 anos, há sempre coisas que uma pessoa se esquece ou não sabe, e o Sr. Padre está sempre pronto a ajudar. Agradecer então a quem trouxe as lanternas, a cruz, às meninas vestidas à labradeira, às acólitas, ao grupo interparoquial de Mulher de Cristielo, às entidades, à GNR, aos bombeiros. Agradecer a presença da Senhora Presidente de Junta, às pessoas que trouxeram o andor. Agradecer a presença de todos vocês. Não tenho muito bem noção, mas eu acho que já há algum tempo que não se via uma missa de Nossa Senhora Pé da Cruz com tanta gente. Não sei se é por ser no exterior, ser mais arejado no exterior e mais alto, ser mais arejado aqui, não sei. E agora o meu último pedido vai mesmo para todos vocês, que é, de alguma maneira, fazerem, acho que é de conhecimento público, não há mordomia para o próximo ano, juntarem-se. Já passámos muitos por aqui e sabemos o quão gratificante é sermos mordomos desta festa, é chegarmos ao fim e conseguirmos ter tudo como deve de ser, conseguimos ter a Nossa Senhora bonita como ela sempre é, mas nestes dias ainda fica mais bela, mais encantadora. É extraordinário ver as pessoas unirem-se em torno da Nossa Senhora, unirem-se em torno da nossa freguesia. É incrível vermos a nossa freguesia com tanta gente. Em 4 dias passa tanta gente aqui, e não é só para o bailarico, obviamente que há pessoas para o bailarico, mas há sempre aquelas pessoas naqueles dias que, portanto, na quinta-feira há sequer pressão delas, que a capela fecha e as pessoas vão lá deitar um olho, portanto não estão propriamente para o bailarico, até porque há pessoas que chegam aqui e vão à capela e põem-se a andar que não estão para bailaricos, querem, mas é descansar a cabeça um bocado. Portanto, pedia encarecidamente então que tentassem fazer um grupo, alguma coisa, para não deixarmos as nossas festas acabar, para que continuassem com toda a alegria, com toda a pompa e circunstância que ela merece. E último agradecimento, como é óbvio, vai para a nossa mãe, para a Nossa Senhora do Pé da Cruz. Muito obrigado.

muito bem enquanto o coro vai tocando. O andor de Nossa Senhora de Alta da Cruz recolhe de novo à capela. Me referi também que, e como foi dito agora no fim pelo mordomo Alexandre, hoje estivemos aqui com um espaço muito composto, com muita gente. Eu próprio posso também dizer que já muito, e pelas vezes que cá tenho vindo, não tinha visto tanta gente nesta Eucaristia. Por isso fica aqui também esta palavra de apreço à comissão e a todos aqueles que aqui estiveram presentes. Para si, que nos acompanha a partir de casa, que também acompanha esta Eucaristia, muito obrigado por ter estado connosco. Desejo-vos um ótimo domingo a todos e despeço-me até uma próxima.

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0: São 11 horas e 47 minutos.
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6: Boa tarde, seguimos agora para as notícias do meio-dia, para esta edição de domingo, aqui na Antena da Rádio Vivense. Hoje é o segundo dia do mês de agosto, e lá diz o velho ditado, mês de agosto, aliás, primeiro de agosto, primeiro de inverno, assim diz o povo, e até poderemos dizer que, muito especialmente já para o dia de hoje, as temperaturas vão andar já um bocadinho mais abaixo do que habitualmente acontece. Ou seja, a temperatura máxima, que durante esta semana até andou a varonda aos 25 graus, vai cair para os 22, no entanto, para a próxima semana vamos ter temperaturas entre os 15 de mínima e os 24 de máxima, mas atenção que as nuvens vão andar por aí, alguns chuveiros também vão poder acontecer. Aqui para o FIF, fechou a edição 2026 do Movimento Associativo, uma ação que é coordenada pela Junta de Freguesia e que envolve a grande maioria das associações da freguesia. O balanço pode-se dizer que é positivo, o tempo também ajudou de certa maneira, embora o primeiro dia estivesse melhor que o segundo, mas de facto as afluências foram grandes e até porque já começa a haver muita gente aí de férias e que também marcou a presença nesta edição. Em Vila Praia de Âncora, também de portas abertas até ao dia 16, está a Festa do Mar e da Sardinha. Uma vez mais, o Largo do Campo do Castelo recebeu um pavilhão para que esta iniciativa viesse a ser realizada. Assim, a Sardinha, muito especialmente a Sardinha de Alvorada, vai marcar a presença durante estes dias em Vila Praia de Âncora. Em Viana, a Viana Festas vai esta segunda-feira fazer a apresentação das iniciativas dedicadas à filigrana que irão integrar a programação da Romaria da Agonia 2026. A sessão está marcada para as 4 da tarde desta segunda-feira no stand do Viana Festas no Jardim Público, onde decorrerá a Feira de Artesanato de Viana do Castelo. No encontro será apresentado o concurso de filigrana, revelado também a nova peça exclusiva da edição limitada criada para a Romaria da Agonia e divulgada à programação do stand da Viana Festas. A apresentação vai contar com a presença do Presidente da Viana Festas, da Comissão de Festas de Senhora da Agonia e também da Ourives Certificada Inês Barbosa. João Neves Simões é o novo comandante do Porto de Viana do Castelo, também da Polícia Marítima. Sucede assim no cargo ao comandante Fernando Vieira Pereira. A cerimónia realizou-se nas instalações da Capitania do Porto de Viana do Castelo, foi presidida pelo subdiretor da Autoridade Marítima e o segundo comandante-geral da Polícia Marítima, contra-almirante Fernando Domingos Vaz, que garantiu que o novo capitão do Porto, o comandante local da Polícia Marítima de Viana do Castelo, que se encontrará não só com uma equipa experiente, competente e profundamente comprometida com a sua missão, mas também com a realidade operacional exigente que reclama a liderança e a capacidade da decisão permanente de proximidade às pessoas. Caminha deu já o primeiro passo para criar uma pista de remo no Rio Coura. O Conselho poderá vir a contar com uma pista de remo no Rio Coura. O primeiro passo foi dado com a concretização deste projeto, foi precisamente uma reunião tida com o vereador do Desporto da Câmara de Caminhos José Leal e o secretário de Estado do Desporto Pedro Dias e ainda o secretário de Estado do Ambiente João Esteves. A Câmara Municipal de Paredes Coura dotou os seus equipamentos desportivos com desfibriladores automáticos externos e formou funcionários do município e colaboradores das instituições desportivas. Segundo a autarquia, o pessoal recebeu formação de caráter teórico-prático ministrado pelo Instituto Nacional de Emergência Médica. Vila Nova Cerveira vai criar uma unidade móvel de balcão de inclusão com o objetivo de aproximar os serviços públicos ao apoio social e à população. A futura unidade móvel vai percorrer regularmente as 11 freguesias do concelho, assegurando assim um atendimento de proximidade. Em Vieira do Castelo, o concelho registrou o maior crescimento das exportações entre os principais exportadores do Norte no primeiro trimestre de 2026. Segundo o relatório Norte Conjuntura da Comissão de Coordenação e Desenvolvimento Regional do Norte, as exportações de bens aumentaram quase 16%. A freguesia da Âncora prepara-se para receber, na área dos Caldeirões, junto ao campo de futebol do Âncora Praia, mais uma edição do Sonic Blast, que tem já um cartaz recheado de nomes famosos da música mais pesada. O Sonic Blast acontece de 6 a 8 de agosto e promete uma grande afluência dos apreciadores deste género musical. E em Vila Nova Cerveira, de 14 a 16 deste mês, é a Festa da História, que é um dos momentos abertos à participação da comunidade. A edição deste ano assume um caráter especial de reforçar o envolvimento da comunidade cerveirense, por destacar também o universo feminino da mitologia nórdica através de um subtema dedicado às valquírias. Luís Nova, o autarca da cidade de Viana do Castelo, recebeu uma delegação do Príncipe no âmbito de uma visita de uma comitiva daquela região autónoma organizada pelo Núcleo Promotor do Alto Floripes. A visita integrou o programa das Festas das Neves, que o programa também incluiu a apresentação adaptada do Alto Floripes do Príncipe, reforçando assim os laços culturais e de partilha das tradições entre os dois territórios. Pouco mais de 5 minutos, passam agora do meio-dia. A altura para concluirmos aqui este bloco de notícias, já sabe que estas e outras notícias podem ser seguidas a qualquer hora em notícias em radiofifense.pt. Então, para si, continuação de um bom fim de semana e, se está de férias, aproveite bem a nossa região. Mas lembre-se que desde o velho ditado, 1º de agosto, 1º de inverno, e este então já é o 2º de inverno. Boa tarde.
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Olá, bem-vindo. Mais uma semana que passou a correr, por isso mesmo estamos por cá novamente para lhe fazer companhia com este ponto de encontro. Já sabe que são duas horinhas praticamente recheadas de boa música, toda ela de expressão portuguesa, mas também algumas rubricas de por meio. Vamos a isso? Então vamos embora.

Começámos com os vizinhos e também a Aurora Pinto. Ainda o recentíssimo trabalho de Fernando Daniel chama-se Emocional. Agora é a vez de darmos voz a David Ace, que nos traz o vizinho. Logo a seguir, o Dr. Jorge Cosme. Lá

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1: Já temos então connosco o Dr. Jorge Cosme, a quem passo a cumprimentar. Doutor, seja muito bem-vindo.
2: Olá, Helena, viva, como está?
1: Está tudo bem, espero que o doutor também.
2: Sim.
1: Ainda bem. Então, doutor, hoje vamos falar sobre depressão. Depressão profunda, ansiedade. Isto não é bom para ninguém, não é?
2: Não, a depressão profunda, eu penso que a Helena neste caso está a referir à depressão resistente, ou seja, aquela que ainda é e que apresenta sinais ainda muito mais profundos e resistentes ao tratamento da depressão. Será isso?
1: Sim, por isso mesmo com a psiquiatria, com medicamentos da psiquiatria, uma pessoa que não melhora, isto é grave, não é?
2: Sim, mas isso quando realmente acontece não responder àquilo que é receitado pelo médico psiquiatra, é óbvio que estamos provavelmente perante um caso de depressão resistente. Mas isso é como eu costumo dizer, Helena, depende única e exclusivamente da observação do médico psiquiatra. Porque penso que talvez os psicólogos consigam ter também a visão para detectarem que é uma depressão resistente através dos sintomas, não é? Mas quem realmente está perfeitamente balizado para fazer esse tipo de conclusão são os médicos psiquiatras. Os sintomas de depressão são semelhantes aos outros, só que com a particularidade realmente de ou persistem, não é? Uhum. Ou não respondem adequadamente aos tratamentos que lhe foram ministrados. E no fundo... Pronto, neste caso, aquilo que se deve fazer é voltar novamente a ser vista, ou revista, neste caso, por um psiquiatra, de preferência o mesmo, não é? Porque estará dentro daquilo que é o histórico da pessoa. E porque é assim, os medicamentos muitas vezes mudando o receituário pode resultar, até porque hoje em dia já existem novas abordagens, novos tratamentos, novos medicamentos e isso muitas vezes passa pelo ajuste do psiquiatra, nunca, digamos, por outro tipo de alternativas.
1: A hipnose não pode fazer nada?
2: Neste caso é assim, eu como hipnoterapeuta não aconselho de maneira nenhuma as pessoas a recorrerem somente à hipnose, até porque a hipnose como uma terapia complementar, ela por si só já está, digamos, incluída precisamente como um complemento e nunca como, digamos, um substituto daquilo que é o tratamento psiquiátrico ou o tratamento ao nível psicológico. Nós somos sempre complemento. Nós podemos realmente ajudar depois a potenciar o efeito da medicação, podemos realmente atuar perante o paciente de uma forma mais direta, mas... partindo sempre do pressuposto que a pessoa está bem medicada, bem orientada pelo médico psiquiátrico. Porque é assim, não é, neste caso, uma depressão normal, vamos dizer assim, não é? Onde se possa fazer um trabalho com mais eficácia, até porque isso vai-se vendo, não é? De sessão para sessão, a gente vai verificando se isso realmente está a acontecer. Se não está a acontecer, é óbvio que a hipnose por si só não é aconselhável a ser utilizada como uma terapia fundamental para resolver este tipo de problemas.
1: Pois, a pessoa não melhora, a pessoa, por isso estamos mesmo a falar de um caso concreto, a pessoa não melhora, a pessoa só quer estar na cama, não tem força para nada de nada, não quer comer, não... desentrouxou-se pela vida.
2: Pois, porque repare numa coisa, há várias causas que pode acontecer isso, não é? Pode ser decorrente de uma operação, pode ser decorrente, digamos, colateralmente, a partir dessa operação, por exemplo, em termos do cérebro, pode ter acontecido um desequilíbrio químico com níveis baixos da produção de serotonina, de noradrenalina, de dopamina. E repare, neste caso ainda essa supressão ainda é mais intensa e provoca precisamente o tal stress crónico. Depois, o que é que a pessoa tem? A pessoa não sente prazer em viver, não sente prazer nas atividades que tinha, vira-se muito para dentro, ou tem insónias, ou dorme imenso. Quer dizer, há aqui uma data de fatores que só quem conhece bem a fundo o processo poderá dar uma resposta mais eficaz, porque, repare, nós aqui estamos só, a Helena está-me a dizer certos e determinados sinais, não é?
3: Claro.
2: E com isso eu, pronto, faço um cenário, ou desenho um cenário que provavelmente poderá ser, mas também poderá não ser, porque, como eu lhe digo, eu não tenho essa competência técnica para poder aprofundar ou para poder tratar de uma forma autónoma um caso dessa natureza. Eu aconselharia sempre a pessoa novamente a procurar o psiquiatra se
3: pois
2: realmente...
3: Eu penso que isso acontece.
2: Pronto, mas acontece, aí eu já não posso fazer nada. A única coisa que eu poderei fazer é a pessoa que leva ou que acompanha
3: a
2: doente, neste caso, a paciente, terá que conversar com o médico e perguntar-lhe, pronto, por outras alternativas, uma vez que estas não estão a surtir resultado e a surtir efeito. Então, o médico que arranja alternativas, porque as há. É um facto que as há. Inclusive até, como eu referi já anteriormente, o mudar muitas vezes até a própria psicoterapia, a própria terapia, ou então incluí-la também no tratamento. Eu não sei como é que realmente é o panorama nesse caso, mas acho que era importante que as pessoas que vão com essa pessoa acabem por pedir ao médico um novo tipo de abordagem, e ele, claro que saberá melhor do que eu o que é que eu terá de fazer.
3: Independentemente de que tratamento seja, a depressão profunda não faz bem a ninguém, não é? E tem, pelo menos, a via de ser curada, não é?
2: Nem é profunda, nem é leve. Mas pronto, as depressões profundas, ou neste caso chamam-se de depressões resistentes, afetam cada vez mais as pessoas hoje em dia, porque há muitos fatores a condicionarem precisamente e a impulsionarem, digamos, com mais incidência estes tais desequilíbrios ao nível do cérebro e a ansiedade e os piques e tudo isso, digamos, que hoje é muito mais comum, e isso cria também resistências. Mas é óbvio que a medicina também avança e também tem novas soluções. Por isso, o melhor que eu aconselho neste caso, Helena, é que as pessoas perguntem e peçam ao médico psiquiatra por novas soluções.
3: Muito bem. Doutor, se hoje ficamos por aqui, para a semana
2: certo.
3: A mais.
2: Com certeza, eu aproveito já então para me despedir, para lhe desejar uma boa semana, assim como a todos aqueles que nos estão a ouvir. Um grande abraço e tudo a correr pelo melhor.
3: Igualmente para o doutor, até para a semana.
2: Deus.
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Grande recordação esta dos Delfins. Um só céu. Esteja no céu ou na terra, na praia ou no campo, pode-nos escutar através da nossa emissão online. E agora vamos até à praia apanhar um pouquinho de maresia. É tempo de férias, oxalá que as suas estejam a correr da melhor forma, que sejam fantásticas. Ainda não está? Mas elas vão de chegar, não é? Ou já foram? Bom, se já foram, para o ano há mais. E assim nos despedimos desta primeira parte da primeira hora. Voltamos já.

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1: Olá, olá, mais uma vez, cá estamos então, é a segunda parte desta primeira hora. Se só agora entrou em contacto connosco, seja muito bem-vindo. Ficamos agora com um duo, Tiago Bettencourt e Vanessa da Mata. Diz sim, diga sim a este ponto de encontro, todas as semanas, aqui na sua rádio, neste horário.

0: E agora chega o Dr. Paulo Lourenço para nos trazer mais um Legalmente Falando.
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2: Seja bem-vindo a mais uma edição do Legalmente Falando. Todas as semanas, neste horário, o jurista e fiscalista Paulo Lourenço traz-nos respostas a perguntas enviadas pelos ouvintes, e a pergunta hoje tem a ver com a área financeira e do trabalho, e a pergunta é a seguinte, vou passar a ler. Portugal é já conhecido cada vez mais como o país do ordenado mínimo. Sou contratado para desempenhar um serviço que é também desempenhado por outro colega que ganha mais do que eu. Tenho a mesma qualificação. É justo ou legal que um trabalho que desempenhe aquela função com aquela de categoria tenha um ordenado diferente dos demais? E a pergunta é esta, Paulo, afinal de contas.
3: Bom, nem tudo o que é justo é legal, às vezes. O problema é esse. Portanto, há na verdade um salário mínimo, concorde-se ou não, seja baixo ou seja alto, sempre que alguém contrata uma pessoa, desde que lhe pague aquele mínimo, está efetivamente dentro da lei. O facto de desempenharem funções idênticas ou similares ou iguais não dá automaticamente o direito a ganhar a mesma coisa que uma outra pessoa. Não é dito aí, mas imagina-se que outra pessoa já está lá há 2, 3, 4 anos, terá quanto mais não seja mais experiência. Qualificação, a aptidão pode ser a mesma, mas tem efetivamente mais experiência, não é? E portanto não há nenhuma obrigatoriedade de pagar efetivamente a mesma coisa, a não ser que exista um contrato coletivo de trabalho nesse setor de atividade em concreto e que determine que todos os trabalhadores enquadrados naquela categoria profissional devem receber X, e esse X é exatamente o mesmo valor. Não sendo esse efetivamente o caso, a entidade patronal contrata um por 870, outro por 900, enfim, é um pouco o mercado a funcionar. Também sabemos que nas ofertas de emprego e quando se fazem as entrevistas aos candidatos, há candidatos que aceitam logo à primeira, se tiverem com mais dificuldade, há outros que regateiam, que dizem que é pouco, não sei o quê. Portanto, depende um pouco, digamos assim, da negociação que está subjacente aos preliminares da celebração do contrato de trabalho. Agora, desde que seja respeitado o mínimo, há inúmeros fatores que podem determinar salários desiguais, a começar eventualmente pelo facto de ter lá um trabalhador que já tem mais experiência, apesar da categoria profissional ser a mesma.
2: Muito bem, fica a explicação, Paulo, muito obrigado. Até de hoje, 8 dias, tenha a continuação de uma ótima semana.
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0: Já sabe, se quiser entrar em contacto connosco, seja por que razão for, pode ligar, pode enviar mensagem através do WhatsApp ou mensagem normal, claro. 917-22-6580. E agora, a companhia dos Alentons.
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0: tempo de parar um pouquinho. Vem aí os momentos de reflexão.
1: Ação ponderada. Pequena análise do comportamento humano nos permite perceber o quanto somos capazes de muito reagir e de pouco agir. Basta uma pequena rusga no trânsito, alguém que altere a voz em uma discussão e a reação acontece. Ou ainda, que alguém nos trate rispidamente ou que falte com a polidez para conosco para que desencadeie uma imediata reação em nós. Reagimos de maneira impulsiva, algumas vezes até violenta e, consequentemente, impensada. Reagimos de súbito para logo mais percebermos que poderíamos ter agido diferente. Qual animal ferido ou acuado, reagimos para nos defender sem analisar, refletir ou pensar. Assim se dá porque, vinculados a comportamentos ancestrais, trazemos o ímpeto de reagir por impulso, por instinto, sem raciocinar. E somente depois, a razão nos convida a avaliarmos as consequências do que foi dito ou a maneira como nos comportamos. Por outro lado, somos sempre vítimas de nossas reações, enquanto a ação nos permite tomar a atitude que escolhemos, o procedimento que achamos mais adequado. Se a reação é instintiva, a ação é racional e reflexiva. Se ao reagir não nos damos conta ou não nos apercebemos do estrago que podemos causar, o agir é analisado e pensado. Dessa forma, se percebemos que nossa reação gera muito mais dificuldades e problemas do que soluções e tranquilidade, é hora de trocarmos a reação pela ação. Por exemplo, se fazemos silêncio quando alguém nos dirige impropérios, é a ação da paz que foi nossa opção. Fácil seria revidar na mesma moeda, reagir da mesma forma. Desafiador é evitar a armadilha da reação e lucidamente optar pela...
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4: Estamos agora para a agenda cultural para esta edição de domingo. Vamos então dar aqui algumas sugestões em termos culturais daquilo que poderá ver ou participar na nossa região. Começamos pelas exposições, como sempre assim o fazemos. Vamos até ao Museu do Traje na cidade de Viana do Castelo, em plena Praça da República, e aqui aconselhamos a visitar a exposição Alá e o Linho Mulheres Vinas. Se retrata especialmente o traje mais utilizado pelos grupos folclóricos da nossa região. Arrumamos agora até ao Navio Gilianes, na cidade de Viana do Castelo, para uma visita à exposição que se intitula Uma Viagem no Tempo, Navios, Equipamentos, Instrumentos e Palamenta, uma exposição constituída por dezenas de peças originais únicas dos antigos lugares, veleiros e arrastões bacalhoeiros. A exposição está localizada nos espaços da Enfermaria Geral e nas enfermarias onde foram reabilitadas, de forma a poder acomodar estas e outras exposições.
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0: Segunda hora e última deste ponto de encontro. Bem-vindo. Vamos já falar com o Dr. Fernando Figueiredo.
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0: Cá temos então o Dr. Fernando Figueiredo para nos falar sobre saúde. Doutor, seja muito bem-vindo.
7: Para as minhas saudações, a quem nos escuta, e para si também.
0: Então, doutor, vamos ao comentário da semana.
7: Vamos a isso. E hoje vamos falar de um problema que ninguém fala.
0: Então?
7: São os tarefeiros na saúde, mas dos enfermeiros.
0: Ah.
7: Só se fala dos médicos, não se fala dos enfermeiros.
0: Uhum.
7: E neste momento, do Serviço Nacional de Saúde, está prestes a colapsar. O Serviço Nacional de Saúde está prestes a entrar em ruptura gravíssima, porque faltam nada mais, nada menos, 14 mil enfermeiros. Vai quase nos 15 mil. Eu vou ser maguinho, vou só dizer 14. E o mais interessante é que o nosso Estado recorre frequentemente a serviços de tarefeiros de enfermeiros, a empresas, que há para aí as carradas de enfermeiros. Quer dizer, enfermeiros para as empresas não faltam. Mas pagarem mais uns níqueis aos enfermeiros e aos médicos, e eles fazerem parte dos quadros, normalmente fazerem, continuam a recorrer, as empresas têm que dar lucro, senão não funcionam.
0: É uma realidade.
7: Ora bem, isto é muita incompetência, há para aqui dinheiro por baixo da mesa. Isto tem sido uns governos atrás dos outros.
0: Pois.
7: Não seria mais lógico pagarem devidamente estes profissionais? Eu percebo, as empresas podem calçar luvas. Mas se pagarem devidamente aos profissionais, eles calçam as suas próprias luvas. Acho que isto já chega de tanta incompetência, para não dizer corrupção, de governos atrás de governos. Isto não é um nem dois. Já começa a ter barbas. No lugar de pagarem devidamente aos profissionais, eu não andarei aqui a dizer que há falta. Então, se no outro lado não há falta, o que há falta é de bom senso. Este é o meu comentário da semana, porque só se fala nos médicos e não se fala nos tarefeiros. Quando o dinheirinho a correr através dos tarefeiros, ainda mais que os médicos.
0: Certíssimo. Bom, doutor, e agora vamos... Não será uma pergunta, mas uma opinião. É o seguinte, por acaso até um amigo meu que há uns tempos atrás lhe foi detectado pólipos no intestino. Um deles, pelo menos dois, mas um deles era já grande. Foi fazer, claro, a colonoscopia. Mas não foram retirados, porque o médico disse isso mesmo. Como foi numa clínica, o médico disse que não seria 100% seguro, que valia mais fazê-lo no hospital. Passaram alguns meses e agora o médico que o operou primeiro tinha dito que era uma coisa simples e agora diz o senhor está curado, porque era cancro. Aqui há qualquer coisa que me falha.
7: A mim também.
0: Então, era simples, não era simples, era cancro, não era cancro, degenerou, entretanto.
7: Ele foi a pé a Fátima, por acaso.
0: Não,
7: por acaso, para perguntar.
0: Mora muito longe. Mas,
7: o que é que ele fez? Fez alguma dieta? Bebeu água ionizada?
0: Não.
7: Era bem, eu estou a pôr aqui estas perguntas, como malzinho, não é?
0: Uhum.
7: Porque eu presumo que não fez nada destas coisas, não é?
0: Claro que não.
7: O moço tomou, fez alguma suplementação antitumoral ou anticancerígena?
0: Não.
7: Ora, se nada disso fez, eu costumo acreditar que se ele não foi a Fátima, não fez nada, não o retirou.
0: Agora já retirou. Agora já retirou.
7: Agora já te retirou.
0: Sim, ao fim destes meses todos, foi então ao hospital e retirou. Mas o médico que primeiro viu os exames... Que foi agora o médico que realmente o operou.
7: Também ele retirou, está certo, e ficou curado. Porque o problema dos pólipos, eu aconselho às pessoas, quando há este caso, imediatamente removerem os pólipos, é aqueles pode não estar ainda disseminado para o intestino o problema oncológico, mas no próprio pólipo já está o cancro instalado.
11: Só no pólipo, não é isso?
7: É. Quando retiram o pólipo e vão analisar, dá cancro.
11: Uhum.
7: Claro que se o retiraram, a doença não se espalhou, o doente está curado.
11: Sim.
7: Por conseguinte, não houve aqui... Eu estava a ver se não tinham retirado o pólipo. E agora estava curado só por milagre, não é?
11: Uhum.
7: Pronto, então já estou aqui a perceber. E agora está curado daquele pólipo.
11: Sim.
7: Mas quando o intestino começa a fazer pólipo, normalmente não fica por ali. Daqui a uns 3 ou 4 ou 5 anos tem outros. E pode ter a sorte de outros que têm virem com as mesmas características daquele que foi tirado.
11: Então, o que fazer para prevenção?
7: Pois, então o que é que fazer? Uma das coisas que eu aconselho é começar a beber água ionizada de multifunções. Porque, segundo o médico que inventou a colonoscopia, ele diz que esta água tem propriedades de evitar a formação de pólipos.
11: Ah!
7: Por consciente, logo, a primeira coisa que eu começo a aconselhar aqui é que ele comece a beber esta água. Hoje em dia, através da net, é fácil comprar uma coisa destas e que ajuda muito nos problemas oncológicos, sobretudo do cancro do
11: intestino. Sim.
7: Outra coisa é que ele também não perde nada. Se começar a fazer, o quinoa-1 que eu lá tenho, tem pau d'arco, tem outras plantas também, que todas elas são antitumorais e anticancerígenas.
11: I-O-1?
7: O quinoa-1. Pronto, a partir daí, acho que não precisa de fazer mais nada. E claro, tem que ter cuidado com a alimentação, porque os pólipos aparecem muito devido às asneiras alimentares que se fazem. Olhar para a tabela do grupo sanguíneo 1, cumprir aquilo o mais possível, não é preciso seja régua e esquadra, mas evitar os alimentos que são contrários ao grupo O. Aliás, no livro encontra, e encontra os benéficos, e encontra também, e lá no livro que tenho, alimentos que eu possa fazer e que deve fazer, que vai ajudar a impedir esta situação. De carne, só comer carne vermelha, nem precisa recorrer à carne branca, que comer carne vermelha uma vez por semana. O grupo O precisa de carne vermelha, não é branca.
11: O frango está retirado?
7: Pode comer frango ou não comer. Agora, o que ele precisa de comer é pelo menos uma vez por semana, eu estou-me a referir à carne.
11: Uhum.
7: A quantidade de carne que um grupo O precisa é uma vez por semana carne vermelha.
11: Okay.
7: Pode comer outras carnes, o grupo O pode comer carne. E não é a carne que lhe vai fazer o cancro do intestino. Agora, não é comer todos os dias carne. Pronto, é isso que eu quero chamar a atenção.
11: Okay.
7: Mas a vermelha é muito importante no grupo O. É aquela que vai ajudar a fixar a B12, sobretudo a B12. Porque o metabolismo do organismo no grupo O não se dá de não comer a carne vermelha. E não precisa de comer mais que uma vez por semana. Pronto, uma vez por semana chega. Consente fazer uma alimentação com muitos vegetais, por uma pessoa que tem um problema desta natureza. E é isto que deve fazer. Não precisa de fazer mais nada. Ir vigiando, porque se aparecer algum, é tira logo.
11: Muito bem. Essa vigia...
7: Vigiando a fazer as colonoscopias.
11: Sim.
7: Que idade é que ele tem?
11: 67 ou 68.
7: Dois em dois anos, obrigatoriamente, fazer uma.
11: Muito bem.
7: A partir dos 65, as pessoas devem começar a olhar para este problema do intestino. Pronto, aparece um pólipo, tira, pronto, logo, é tira logo. Uhum. É para não haver o azar do pólipo degenerar. No entanto, se ele começar a ver água ionizada, a probabilidade de vir a ter um pólipo é muito baixa.
11: Uhum. Muito bem. Bom, estamos conversados e agora vamos para a planta, o agave.
7: É verdade. Esta plantinha, julga-se, talvez se calhar tenha mais de 60 milhões de anos.
11: 60 milhões?
7: Milhões. Foi das primeiras plantas a fazer floração, não é? Veio, assim, substituir os fetos.
11: Sim.
7: Ela tem interesse não só alimentar como terapêutico. Tem aquelas hastes muito altas, aquilo é uma planta que se encontra parecida ao aloés, mas com as folhas grandes, largas, em que tem uma haste bastante alta, chega a atingir 6 metros de altura, e por conseguinte, já há mais de 9 mil anos que o ser humano a utilizar a haste para fazer cordas, tem umas fibras muito compridas, faziam tapetes, faziam roupas com ela, sobretudo no calçado era muito utilizado. Podemos, a polpa devidamente fermentada, faz uma bebida alcoólica em que quando os portugueses e espanhóis, sobretudo os espanhóis, chegaram ali à zona do México, eles bebiam aquela bebida fermentada e os espanhóis resolveram fazer destilar aquela bebida. E então deu a famosa tequila. Uhum. A famosa tequila, que é uma bebida bastante alcoólica ali do México, foram os espanhóis que inventaram. Aliás, resolveram destilar a fermentação que eles já utilizavam aqui para verem aquilo que era jeitoso. Permitia uma verdadeira que apanhavam daquilo fazerem rituais, né, religiosos, que iam além à conta da verdadeira que tinham. Ela atua, a polpa tem propriedades depurativas, estomacais, é ótima para tratar também o problema, olha, do intestino. Atua em anemias, tem propriedades hepáticas, a eliminar a vesícula, os cálculos da vesícula, os cálculos biliares. E também os renais, também tem uma palavra a dizer, a eliminar as areias e pedras renais. Ajudava, eles utilizavam muito esta planta para combater a sífilis e a lepra. A planta também, na irritação ocular e das cataratas, fazer lavagens com a cozedura da planta ajuda bastante, também, numa situação e na outra. Arde um bocadinho, mas está o velho ditado, que arde cura o que aperta segura. Lavar a cabeça regularmente com a infusão desta planta, ou até reduzi-la ao líquido e aplicar no couro cabeludo, trata muitíssimo bem a seborreia. É rica em ferro, logo é boa, e tem bastante cobre, conseguindo o ferro e o cobre devem estar associados. Tem um índice glicémico muito baixo, conseguindo é um belíssimo substituto do açúcar, é ótima para ajudar nos problemas de diabéticos. E para terminar, e tomar regularmente, antes dos períodos menstruais dolorosos, esta planta vai ajudar muito nos períodos difíceis, vai ajudar a abrir os vasos sanguíneos, o que quer dizer que a mulher grávida não deve tomar esta planta por razão alguma, porque é bastante abortiva.
11: E estamos conversados por hoje, para a semana há mais.
7: Cá estaremos, como é habitual. A fazer esta rubricazinha que já há mais de, se calhar, 20 anos anda a fazer.
11: Exatamente. Doutor, uma boa semana e até de hoje a 8 dias.
7: Foi um prazer estar consigo, com os nossos ouvintes, e obrigado pela atenção dispensada. Até breve.
11: Já lhe dissemos, mas voltamos a lembrá-lo, se quiser entrar em contacto connosco, seja para formular uma pergunta ao Dr. Fernando Figueiredo, ao Dr. Paulo Lourenço ou ainda ao Dr. Jorge Cosme, sinta-se à vontade, pode ligar, pode abusar do 917-226580.
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0: Não saia daí, nós voltamos já para a última parte deste Ponto de Encontro.
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1: Esteja tudo bem consigo, é a reta final deste ponto de encontro. Seja muito bem-vindo.

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1: Saudações a todos os consumidores que acompanham mais uma rúbrica em parceria com a Deco Centro aqui na sua rádio. A Deco e o IRU, Instituto da Habitação e Reabilitação Urbana, celebraram uma parceria para reforçar a informação sobre o Programa de Apoio Extraordinário à Renda. Uma colaboração que permitirá reforçar a informação a todos os consumidores sobre este programa. Na verdade, muitos agregados vivem atualmente na incerteza sobre um apoio que deveria ser automático e sem sobressaltos, mas que por diferentes motivos há dificuldades na informação e no acesso ao mesmo, razões que motivaram então a celebração desta parceria para o desenvolvimento deste serviço de informação da Deco. O apoio extraordinário à renda representa para muitas famílias uma ajuda determinante para o equilíbrio do orçamento mensal e a interrupção inesperada deste apoio ou a existência de erros no seu processamento pode aumentar significativamente a taxa de esforço para a habitação e dificultar aqui o cumprimento de outras despesas essenciais. Há muito que a Deco reivindica aqui programas públicos na área da habitação e que estes sejam simples, automáticos e eficazes. O desconhecimento sobre o programa e procedimentos a adotar por parte dos consumidores evidencia que ainda há um déficit de informação que deve ser combatido. E o problema é que esta falta de informação atinge sobretudo quem tem menos margem para absorver, neste caso as famílias vulneráveis. Para a Deco, a complexidade do sistema não pode ser transferida para os consumidores e sendo que o IRU partilha desta visão, é a razão então pela qual reforçou então a colaboração com a Deco de forma a contribuir para a capacitação e literacia dos consumidores nesta área. Através desta parceria, a Deco passa a assegurar um atendimento especializado e gratuito a todos os consumidores que tenham dúvidas sobre o apoio extraordinário à renda. Este apoio pode ser prestado através aqui das autarquias, em todos os protocolos de colaboração com a Deco, nos nossos espaços Deco e nos balcões de habitação e energia que pode consultar em deco.pt. Também em todas as instalações da Deco, nas suas estruturas regionais, portanto aqui na Deco Centro em Coimbra, e através também de uma linha telefónica, o 213710270, e do e-mail habitação@deco.pt, para quem não pode ou não consegue deslocar-se. Com este serviço, a Deco pretende reforçar o esclarecimento aos cidadãos sobre os critérios de atribuição do apoio e verificar a sua situação, identificar eventuais erros no cálculo da prestação ou da elegibilidade, os prazos e a documentação necessária e também os canais disponíveis para reclamar quando as famílias deixam de receber o apoio ou quando são confrontadas com pedidos de devolução pela Segurança Social. A experiência da Deco demonstra que a falta de informação e dificuldade em compreender procedimentos administrativos são fatores que agravam a vulnerabilidade habitacional destas famílias. Portanto, esta parceria com o IRU é um contributo relevante para assegurar aqui a criação de programas públicos de habitação e também ter aqui a noção de que estaremos a apoiar os consumidores de forma gratuita, próxima e especializada. Portanto, caso precise, nós já sabe, pode contactar-nos, uma vez que a Deco está sempre consigo.
0: Todas as semanas a Isa Tudela nos traz então novidades sobre vários assuntos que nos interessam a todos, para sabermos exatamente, como se costuma dizer,

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1: Está calor no Algarve, muito calor. Mas há uma coisa que não parece acompanhar o verão: a água do mar. Em muitas praias algarvias, o mergulho continua a ser para corajosos. E a pergunta impõe-se: como é que podemos ter temperaturas acima dos 30 graus e, ao mesmo tempo, um mar que parece ter acabado de sair do inverno? A resposta está sobretudo no vento. Quando o vento sopra de norte ou noroeste, empurra para o largo a água mais quente que está à superfície e, junto à costa, sobe água mais fria das camadas inferiores. É o chamado afloramento costeiro. É um fenómeno natural e bastante comum no Algarve e significa também que o mar pode mudar muito em poucos dias. Aliás, este verão já tivemos água bem mais quente. No início de julho, ao largo de Faro, chegaram a ser registados mais de 26 graus à superfície. Portanto, sim, ainda podemos ter um Algarve com água mais quente. Agosto e setembro são normalmente os meses em que o mar apresenta as temperaturas mais elevadas. Mas há uma condição que manda mais do que o calendário: o vento. E talvez seja essa uma das particularidades do Algarve. Podemos ter o mesmo sol, a mesma praia e a mesma toalha estendida na areia. Mas basta o vento mudar e o mar muda com ele. E aí, o mergulho pode deixar de ser um teste à coragem para passar a ser simplesmente um prazer.
0: Chegamos assim a agosto. Tempo de férias por excelência se anda na estrada. Uma boa viagem, muito mais cuidado, porque há muita, muita gente na estrada. Uns a chegarem de férias, outros a irem para férias. Também os imigrantes chegam às suas casas, às suas terras. E por isso mesmo o trânsito ou o tráfego aumenta. Boa viagem, não queira ser notícia, toda a precaução. E pronto, nada mais por hoje. Temos que ir embora para dar lugar a outros, pois... No entanto, fica a certeza que voltaremos de hoje a 8 dias para lhe fazer companhia durante mais 2 horas, sempre, aqui na sua rádio, a este mesmo horário. Esperemos que tenha gostado, como nós gostamos imenso de estar consigo. Bom fim de semana, ótimas férias, se for o caso. Aproveite, relaxe, recarregue energias. Nós encontramos-nos para a semana aqui. Até lá, tudo de bom.
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5: 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São 14 horas.
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da última semana, nos próximos minutos vamos subir até chegarmos ao número 1. Uma tabela composta por 30 posições onde há novidades. Há descidas, há subidas e há também reentradas. É mais um top que começa agora. É fornecido semanalmente pela Associação Fonográfica Portuguesa. No último lugar do top, Billie Eilish, Hit Me Hard and Soft, tripla platina, estava a semana passada no 26º lugar, esta semana cai 4 posições, está agora em último lugar no top. Em 29º lugar, Katy Perry com Teenage Dream, mantém o mesmo lugar, estava no 29º e assim está esta semana também. Em 28º lugar, reentrou para o top esta semana, Dilas com o próprio. Estava de fora dos 30 mais, é um regresso ao top agora para o 28º lugar. Em 27º lugar, na tabela dos 30 mais da semana, Olivia Rodrigo e o álbum Sor. Estava de fora dos 30 mais, é por isso também um regresso. Este é o álbum de estreia da cantora e compositora estadunidense Olivia Rodrigo, foi lançado a 21 de maio do ano 2021. Inicialmente planejado como um EP, mas depois expandiu para um álbum depois do sucesso do seu single de estreia, Driver's License. Vamos então ficar com um dos temas do álbum Sor, que está em 27º lugar na tabela dos 30 mais da semana. Good For You.

Rio, Olivia Rodrigo, o álbum Soro está em 27º lugar na tabela dos 30 mais da semana. E vamos continuar a subir agora para o 26º lugar.

Miguel Borondo. O álbum estava em 16º lugar, está agora em 21º lugar, também já conquistou platina. Acima, no 20º lugar, Olivia Dean, o álbum The Art of Loving, estava no 19º lugar. Esta semana desce uma posição, também já conquistou platina. Em 19º lugar temos Isaac Zigarro e Irmã Teles com o álbum John. Estava no 17º lugar. Esta semana desce duas posições para o 19º lugar. Em 18º lugar, Leonard Johnny com o álbum 94. Mantém a mesma posição, estava no 18º lugar e assim se mantém esta semana também. Em 17º lugar, na tabela dos 30 mais da semana, temos Future, o álbum de Realme. É uma das novidades, está em 17º lugar na tabela dos 30 mais da semana. Um dos temas que temos para ouvir deste álbum chama-se California Girls.

Future California Girls está então o álbum The Real Me em 17º lugar na tabela dos 30 mais da semana. E vamos continuar a subir. Vamos subir agora para o 16º lugar. Nesta posição temos os Linkin Park com Hybrid Theory. Estava

esta semana em 15º lugar e em relação à semana passada desceu duas posições, estava no 13º lugar, Vanzi com Tá Calor e A Culpa É Tua.

Um total de 9 temas, inclui os singles de enorme sucesso nas plataformas de streaming e também rádios, como o Pôr do Sol, como Pobre Ex-Namorado. Aliás, o Pôr do Sol, galardão da 5ª platina. E o Pobre Ex-Namorado, dupla platina, e Casar, que é para esquecer, também ganhou platina. Conta com o tema Já Não Saio.

Stefani. Vamos continuar a subir agora para o 11º lugar, onde está o álbum que já conquistou a tripla platina de Plutónio, Sacrifício, Sangue, Lágrimas e Suor. Estava no 14º lugar, está agora em 11º lugar na tabela dos 30 maios da semana. Em 10º lugar, T-Rex, com Um Dia Vais Perceber, estava no 7º lugar. Esta semana desce 3 posições para um 10º lugar. Em 9º lugar, Michael Jackson com Thriller. O álbum estava no 11º lugar a semana passada. Esta semana sobe para o 9º lugar dos 30 maios. Em 8º lugar, e a subir uma posição, está Bad Bunny com O Verano Sin Ti. Estava no 9º lugar, está agora no 8º lugar do top. Em 7º lugar, a subir também uma posição, está Richie Campbell com Elephant in the Room. O álbum estava no 8º lugar, está agora em 7º lugar. Em 6º lugar, Plutónio com Carta de Alforria não mexeu, continua no mesmo lugar que estava a semana passada, portanto não houve qualquer alteração. E agora? Agora os 5 mais da semana. 5, 4, 3, 2, 1. Vamos a uma nova contagem, os 5 mais da semana. Vamos já saber quem está no 5º lugar. No 5º lugar temos o álbum Confessions 2 de Madonna. Este era o álbum que a

Vamos então ficar com um dos temas, Good for the Soul, de Madonna. Everything begins with consciousness.

Quarto lugar, BTS com Harry Young, estava no quinto lugar esta semana, sobe uma posição para o quarto lugar do top. Subimos para o terceiro lugar.

30 mais da semana. The Rolling Stones, o álbum Foreign Tongues, o álbum que se estreia no terceiro lugar na tabela dos 30 mais da semana. Ainda acerca deste álbum, é o 25º álbum de estúdio e o 27º, aliás, é o 25º álbum de estúdio britânico e o 27º norte-americano da icónica banda de

composto por 14 faixas, alternando entre canções inéditas e também reinterpretações de clássicos. Vamos ficar então com um dos temas deste álbum, dos The Rolling Stones, que se chama In The Stars. 1, 2, 3, and...

está então em terceiro lugar, é uma das novidades. Entrou para a tabela dos 30 mais da semana, ocupa agora o terceiro lugar no top. E vamos continuar a subir na tabela dos 30 mais da semana. Subimos agora para o segundo lugar do top. Em segundo lugar, Bad Bunny deve tirar mais fotos. Estava num quarto lugar a semana passada, sobe esta semana duas posições. E agora? Subimos até ao número 1, vamos já saber quem lidera a tabela dos 30 mais da semana. Ora, no primeiro lugar, na tabela dos 30 mais da semana, temos o álbum que a semana passada estava no segundo lugar. Subiu então do segundo para o primeiro lugar, Olivia Rodrigo, e o álbum You Seem Pretty Sad for a Girl So In Love é o título extenso do aclamado terceiro álbum de estúdio da cantora norte-americana Olivia Rodrigo. Foi lançado a 12 de junho e esta frase que dá nome ao disco nasceu espontaneamente nos bastidores, segundo se sabe, durante uma sessão de estúdio.

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1: O início do disco, aliás, retrata os primeiros sintomas físicos da paixão avassaladora, os frios na barriga e também a idealização. E depois tem o lado melancólico também, onde o romance passa do encantamento inicial para a perda de identidade e do desgaste. A partir daí o álbum mergulha na dor, nas dúvidas e também no eventual término. Está então nos 30 mais da semana a liderar a tabela, a ocupar um primeiro lugar no top. My Way é um dos temas do álbum.

É o top dos álbuns mais vendidos da última semana. Semanalmente apresentamos a tabela dos 30 mais. Subimos até chegarmos ao número 1. Acompanhamos as subidas, as descidas e também as reentradas. É um top fornecido semanalmente pela Associação Fonográfica Portuguesa. Volta então para a semana.

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5: São 3 horas.
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4: São 4 horas.
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10: São 5 horas.
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5: São 6 horas.
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3: São 6 horas e 42 minutos.

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1: 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São 19 horas.

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2: Grandes concertos, grandes espaços musicais, é o que vamos ouvir durante esta hora de emissão. Assim sendo, são alguns dos concertos que marcaram uma época, marcaram um espaço e que ainda estão em termos de recordação. Hoje, precisamente, vamos começar por um nome consagrado da música americana. Vamos até ao continente americano para começarmos com um dos concertos que aconteceu em Londres, de Bruce Springsteen. Estávamos em 2016 e Then the Rest, um tema que assim foi celebrizado pelo cantor norte-americano. Grandes concertos para ouvir aqui.

Tema gravado em Los Angeles, estávamos em março de 2016. Vamos recuar agora um pouquinho no tempo, vamos até 2014, onde Bruce também apresentou um grande concerto. Um dos temas bastante consagrados da música mais calma do repertório de Bruce Springsteen.

Grandes nomes, grandes concertos, grandes músicas. Estes primeiros 20 minutos de emissão, estivemos a recordar aqui alguns dos sucessos de Bruce Springsteen, a música americana que nos vai fazer companhia durante esta hora de emissão. E depois de Bruce, vamos a outro nome consagrado da música americana. Chama-se Willie Nelson, canta em duo com Júlio Iglesias, Spanish Eyes, o tema que vamos ouvir em seguida.

Ambos dispensam qualquer tipo de apresentações. Estamos a falar de dois nomes grandes da música, Willie Nelson e também o espanhol que se dá pelo nome de Julio Iglesias. Entretanto, Willie Nelson é um dos americanos que se tem referenciado em relação àquilo que é as características da música americana. Vai mantendo essa vivência com grandes espetáculos e é precisamente aquilo que ele gosta de cantar para o grande público e também junto do grande público. Este tema On The Road Again.

Eli Nelson na companhia de Ray Charles para este tema que, enfim, é um dos temas de grande sucesso, porque o Eli Nelson já cantou com diversos cantores de renome.

Música country norte-americana que hoje recordamos aqui durante esta hora de emissão. Alguns dos nomes famosos, alguns famosos concertos. A Kenny Rogers.

Um dos temas que também celebrizou Kenny Rogers e muito especialmente também a música norte-americana. Portanto, este The Color of the Country.

Kenny Rogers, de facto na música americana não poderíamos deixar ficar de parte o grande concerto que se realizou no Central Park de Nova York. Estamos a falar de do famoso Paul Simon e Art Garfunkel.

memorável concerto de Paul Simon e Art Garfunkel no Central Park de Nova York. Primeiramente ouvimos Mary Robinson e agora

Estamos a caminhar já para o final desta hora de emissão, onde vamos recordando as músicas de sucesso, as músicas americanas de grande sucesso. Não poderíamos deixar de para trás este The Boxer. 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

0: É precisamente com esta de Boxer de Simon e Garfunkel que vamos finalizar esta hora de emissão hoje dedicada à música americana.
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4: São 20 horas.
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0: São 8 horas e 40 minutos.
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0: 10 horas e 49 minutos.
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0: meia-noite.
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2: Fechou a edição 2026 do Movimento Associativo de Afifo. O balanço é positivo, uma vez que as associações trabalharam bem, levaram novidades e, acima de tudo, o público aderiu em força. Uma ação coordenada pela Junta de Freguesia de Afifo e que envolve a grande maioria das associações. Para Duarte Jorge Oliveira, o presidente da Junta de Freguesia de Afifo, vai salientando que o balanço é positivo e que, acima de tudo, as pessoas já contam que, nesta altura do ano, há Movimento Associativo de Afifo.
3: Muita gente, as pessoas já conhecem, as que não conhecem, a curiosidade vem, estão a gostar. A percepção que tive de falar com algumas pessoas é precisamente essa. Uns vêm já desde 6 da tarde, 7 da tarde, outros vêm mais tarde um pouco, porque também uns aproveitam para vir comer, degustar, outros vêm só à parte da animação.
2: E muito especialmente as associações trabalharam bem, e foi o caso dos caçadores que cedo esgotaram os seus estoques.
3: É, digamos que é um prato dos caçadores, é um prato, digamos que, da nossa colheita, digamos assim. Todo o que tínhamos previsto, juntou, houve uma adesão muito forte. Por vezes, a gente há anos consegue mais, outros anos

0: ficaram sem conseguir comer o javali, mas vamos fazer tudo porque no próximo ano consigam comer. Mas também ao mesmo tempo temos as outras associações que também se prepararam. As pessoas, o ambiente de ajuda, acho que as pessoas percebem, se não comerem nos caçadores que esgotaram a sua parte gastronómica, tem as outras associações, o Rancho, a Casa do Povo, o Centro Social, o NAIA, ou seja, todas as associações estão aqui para prestar um serviço para agradar a toda a gente.
1: Assim as palavras do Presidente da Junta de Freguesia de Afife, Duarte Jorge Oliveira, traçando um balanço final bastante positivo em relação àquilo que foi este movimento associativo de Afife, que uma vez mais envolveu ativamente as associações da freguesia e o público correspondeu em grande número durante estes dois dias. Finalizada que está esta edição, é tempo de descansar e lá para o final do ano começar a pensar na edição 2027. Vila Praia de Âncora sensibiliza os donos dos cães para a recolha dos dejetos. Assim, a Junta de Freguesia colocou avisos em vários pontos da parte baixa da vila para alertar os proprietários dos cãezinhos para que há uma obrigatoriedade de recolher os dejetos dos seus animais. A autarquia recorda que esta é uma obrigação legal, um gesto de respeito por toda a comunidade e, apesar dos sucessivos apelos, continuam a encontrar-se passeios, jardins e outros espaços públicos sujos devido à falta de civismo de alguns donos dos animais. Segundo a Junta de Freguesia de Vila Praia de Âncora, esta situação prejudica a saúde pública, afeta a imagem da freguesia e compromete o bem-estar dos residentes e também dos visitantes. Com esta iniciativa, a autarquia pretende sensibilizar os proprietários para o cumprimento desta responsabilidade, sublinhando que preferia investir tempo e recursos noutras melhorias para a freguesia, mas considera, melhor dizendo, que quando o bom senso falha, torna-se necessário reforçar a sensibilização. Assim, Vila Praia de Âncora está a sensibilizar os donos dos cães para a recolha dos dejetos que, quantas vezes, ficam pelos jardins e pelas ruas. Em Valença, o trânsito automóvel vai estar proibido entre o meio-dia e as 16h, no interior da Fortaleza. Segundo a autarquia, a medida pretende reforçar a segurança de residentes e visitantes e proteger o património histórico e melhorar a fruição deste monumento nacional. A circulação continuará a ser permitida aos veículos de emergência e socorro, forças e serviços de segurança, residentes, pessoas com mobilidade condicionada, utilização do parque de estacionamento da Coroada e outras situações devidamente autorizadas pelo município. A autarquia valenciana sublinha que o período definido para o condicionamento coincide com as horas de maior afluência turística, a maior utilização do comércio e da restauração, intramuros, permitindo reduzir a coexistência entre o intenso fluxo pedonal e a circulação automóvel, melhorando assim as condições de segurança e acessibilidades e de conforto para todos os utilizadores. A Rezo Lima está a reforçar a sua operação de rede de contentores com a instalação de novos ecopontos e novos vidrões equipados com sistema de baldeamento assistido, concedido para facilitar a descarga dos contentores utilizados pelos estabelecimentos de restauração e hotelaria. Um investimento que visa responder ao aumento sazonal da produção de resíduos, característico nos meses de verão, e melhorar o serviço prestado à população e dos estabelecimentos comerciais. O comandante João Neves Simões é o novo capitão do Porto e comandante local da Polícia Marítima de Viana do Castelo, rendendo assim no cargo o comandante Fernando Vieira Pereira. A cerimónia aconteceu nas instalações da Capitania do Porto de Viana do Castelo e teve a presença de altas patentes militares. O discurso de tomada de posse, o comandante Neves Simões destacou como prioridade a segurança das pessoas, bens e da navegação, bem como a salvaguarda da vida humana no mar, prontidão pessoal, meios materiais colocados ao serviço da Capitania do Porto e da Polícia Marítima e das estações salva-vidas. A nova travessia sobre o Rio Lima em Viana do Castelo está concluída e a obra, com um investimento superior a 21 milhões de euros, financiada pelo Plano de Recuperação e Resiliência, aguarda agora a auditoria de certificação de segurança antes de abertura ao trânsito. A nova ligação vai unir as zonas empresariais de Nogueira e de Eucristo, retirando o tráfego pesado das estradas nacionais, melhorando assim a mobilidade do concelho. A Câmara Municipal considera esta infraestrutura essencial para reforçar a competitividade das empresas e apoiar o desenvolvimento económico de Viana do Castelo. E foi precisamente o Conselho de Viana do Castelo que registrou o maior crescimento de exportações entre os principais exportadores do Norte no primeiro trimestre de 2026. Segundo o relatório do Norte Conjuntura da Comissão de Coordenação e Desenvolvimento Regional do Norte, as exportações de bens aumentaram quase 16%. A zona dos Coleirões, na freguesia da Âncora, está aí preparadinha para receber mais uma edição do Sonic Blast, que tem um cartaz recheado de nomes famosos da música mais pesada. O Sonic Blast acontece entre 6 e 8 deste mês e promete uma grande afluência dos apreciadores deste tipo musical. Em Porascoro, o município vai promover entre 29 deste mês e 6 de setembro a residência cinematográfica Plano Sequência, uma iniciativa dirigida aos alunos, finalistas e recém-licenciados das áreas do cinema, audiovisual e comunicação, que pretende afirmar-se como um espaço de experimentação, criação e valorização de novos talentos. A Festa da História está de regresso à Vila Nova Cerveira, acontece de 14 a 16 deste mês, com dois momentos abertos à participação da comunidade. A edição deste ano assume um caráter especial para reforçar o envolvimento da comunidade cerveirense. A Festa da História, dedicada à Era Viking, centra-se este ano nas Valquírias, símbolo do poder e destino da espiritualidade responsável por escolher os guerreiros dignos de uma morte gloriosa, refere-se o município. E em setembro, entre os dias 4 e 6, o Landmania Clube de Portugal organiza em Viana do Castelo a 15ª edição do Encontro Ibérico de Land Rovers. Assim, os Land Rovers vão estar reunidos em Viana do Castelo de 4 a 6 de setembro. Fechamos aqui este serviço informativo. Estas e outras notícias podem ser consultadas em notícias em radiofifense.pt. Vamos agora ficar a conhecer as previsões do tempo. Períodos de céu muito nublado, períodos de chuva em geral fraca, sendo mais prováveis durante a tarde, e o vento geral fraco do quadrante sudoeste, são estas previsões. No mar e na costa ocidental, as ondas são de oeste-noroeste com 1 metro e a temperatura da água do mar baixa anda entre os 17 e os 20 graus. Hoje vamos ter a baixa mar, vai acontecer ao meio-dia e meia hora com 80 centímetros de altura, enquanto que a praia-mar vai ser às 6h30 da tarde com 3,10 metros de altura. Hoje o sol nasce às 6h31 da manhã e depois põe-se às 8h51 da tarde. Temos hoje 14 horas e 20 minutos de duração do sol. A lua nasce às 11 da noite, depois põe-se às 11h30 do dia seguinte. Vamos agora também recordando que, em termos das fases da lua, dia 6 de agosto é o quarto minguante e a lua nova é no dia 12. Para a pesca lúdica, os melhores períodos hoje acontecem entre as 11 e o meio-dia. Aqui temos uma atividade média e temos uma atividade alta que vai acontecer entre as 4 e as 6 da tarde. E depois, entre as 10h30 e as 11h30 da noite, e coincidindo com o Cedo da Lua, vamos ter uma atividade média. São os melhores períodos hoje para a pesca lúdica. Vamos agora conhecer as temperaturas que hoje se vão fazer sentir aqui pela nossa região. A máxima sobe para os 25 e a mínima sobe para os 16, mas as nuvens e a chuva hoje e amanhã parece que vão andar cá por estas bandas. Isto confirma, de certa maneira, o velho ditado que diz 1 de agosto, 1 de inverno. 1 de agosto esteve com sol, mas parece que o inverno chega um pouquinho atrasado para o inverno de agosto, como é evidente.